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1: 9:01.
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0: Fazem aniversário Donald Sutherland, ator canadense, Ronnie Von, cantor brasileiro, e Sarah Jones, atriz norte-americana. Vamos para os fatos históricos. Em 1968, a polícia desalojou os estudantes acampados na Faculdade de Direito do Largo São Francisco. Eles protestavam contra a ditadura militar no país. Em 1973, o presidente Anastácio Somoza foi deposto na Nicarágua durante a Revolução Sandinista. Em 2007, a queda do Airbus A320 da companhia aérea TAM no aeroporto de Congonhas, São Paulo, que fazia um voo com 187 pessoas a bordo. Esse foi considerado o pior acidente aéreo da história brasileira da América Latina. Muito triste. A gente fica por aqui com a Agenda do Rádio. Amanhã tem mais pra você.
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7: Queridas amigas, queridos amigos, olhe, existe uma ignorância imensa que corre mundo. A ignorância que corre mundo. Essa ignorância de nós mesmos. Quantos que se auto-intitulam que não pode fazer isso, que não sabe, que não tem condições de adquirir, que não tem inteligência suficiente, que não pode ter o amor na vida, que isso, que aquilo, sempre com tantos impedimentos, né? Talvez porque essa herança das religiões antigas, que vem, você não é nada, você foi feito de barro e coisa, você é pecador, você é isso, você é aquilo, você não é nada. Quando na realidade, queridos, nós queremos aqui trazer como se fosse uma grande verdade, quer dizer, uma grande afirmação que mude a vida sua e de todos que ouvirem. Olhe, existe um dínamo, você não é dínamo que gera eletricidade, aquelas coisas, né? O dínamo, né?
8: Energia, né?
7: Energia, né? Existe um dínamo poderoso dentro de você. Olhe que coisa, né? Talvez no começo, ouvindo isso, você descarte logo. Foi, que história é essa, né? Então tem uma fábrica aqui dentro de mim, uma coisa, né? Não, quer dizer que dentro de você é como uma usina de luz, uma usina de entendimento, uma usina de compreensão, uma usina de paciência, que está em você, um dínamo que produz boas, ótimas coisas, felicidade na sua vida. É você entrar no dinamismo, na forma de girar o dínamo. Certo, se é para ter paciência, ter paciência. Se é para ouvir, ouve. Se é para falar, é conter-se se na hora que for acusado. Isso, uma porção de coisas que você, se tocar, você tem esse dínamo de fazer-se melhor.
8: Eu chamo também, sabe o quê? Comparo a astronomia. Que nós somos estrelas, como o Sol, nós temos a luz própria, enquanto que a Lua gira em torno da Terra e assim vai. Então, esse dínamo é a certeza, existe em nós temos a certeza, vamos ter a certeza desse poder, de se auto-energizar. Como o sol, né? Era dessa luz própria.
7: Tem casos, inclusive, parece que tem uma novela aí, que eu sou novelista, danado. Olha, de que a pessoa sai da cadeia, ou seja, fez alguma coisa.
8: Contraversão.
7: Contrária. E foi pra cadeia, saiu da cadeia para ser pastor.
8: Ah, é.
7: Não é um caso só. Porque lá na cadeia, o tanto que ele refletiu, o tanto que ele leu, né, a Bíblia, né? O tanto que ele viu os outros, né? Conversou, foi se certificando de que o que presta e o que não presta, né? Foi vendo que aquilo que ele fez, que não devia ter feito, né? E por isso e por aquilo, ele vai se transformando. Ele tem esse dínamo, dínamo é isso, no sentido de ter força de transformação. O dínamo não gera energia, gera essas coisas todas. O que, que o dínamo gera? Ele gera energia, essas energias.
8: Uhum.
7: Né? Que ilumina a casa, a rua e tudo, né? O outro ilumina a parte da paz, a parte do esclarecimento, a parte do progresso. Tem esse dínamo capaz de gerar para o seu progresso interno, sabe? Depende de você pegar e ir adotando aqueles pensamentos, né? Um, outro,

0: outro, né? Pensamentos que trazem essa energia, que sintoniza com essa energia que o dínamo vai soltando, né, gente? Não é?
1: É por aí mesmo. Todos nós, né? O senhor citou as religiões. Toda religião diz que nós somos uma centelha de Deus, né? O que é uma centelha? Uma centelha é uma faísca que sai de alguma coisa que gera...
2: Uma energia.
1: Que gera, que tem energia, né? Então, Deus é a fonte universal da energia, que faz o universo todo funcionar. Nós somos uma centelha dessa energia. Então, como o Lorival disse, dependendo, eu posso até meio que apagar um pouquinho essa centelha. A gente não consegue matar essa centelha, ela sempre está em nós.
0: É eterna.
1: Ela é eterna. Mas a gente pode fazê-la brilhar.
0: Oh!
1: Não é isso? Alguém já disse, né, que brilha a vossa luz. Né?
0: Alguém
1: já disse. Ele já disse.
0: Jesus.
1: Já disse que brilha a vossa luz, faça brilhar a sua luz. Ou seja, se Jesus disse isso, é porque ele estava afirmando que nós temos essa luz que dentro da gente, que a gente está chamando de centelha, que a gente está chamando de dínamo, e qualquer coisa que possa chamar, mas é essa luz que nós temos em nós. Então a pergunta que eu faço, o que é que eu estou fazendo com essa luzinha que eu tenho em mim? Os meus pensamentos, as minhas atitudes e os meus comportamentos estão tentando apagar essa luzinha ou estão tentando acender mais essa luzinha? Isso é para a gente pensar. Né? Então, a proposta do nosso programa é fazer cada um de nós buscar acender cada vez mais essa luzinha, atentando para os seus pensamentos. Todo pensamento que é contrário ao bem, tira esse pensamento, porque ele vai apagar a sua luzinha cada vez mais. Pensa no bem, pensa positivo, pensa com esperança, com otimismo. Isso acende a tua luz e, consequentemente, você vai conseguir iluminar outras pessoas além de você. Assim é a vida de alguém que vive em paz, que vive feliz.
0: E viva Deus, né? Viva, né? O nosso programa aqui de otimismo, né? E que você que nos ouve, veja que você tem muito poder interno. É preciso aprender a usar um poder interno no bem, para a verdade, para a melhoria sua, para a sua evolução. Um grande abraço e vamos em frente.
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1: Hora certa, hora certa.
2: 9:33.
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4: Olá, Brasil, está no ar o Central de Notícias e vamos aos destaques desta hora. O ministro Flávio Dino do Supremo Tribunal Federal determinou que presidentes de todos os partidos com representação no Congresso expliquem sobre o direcionamento de emendas parlamentares para os municípios. Os dirigentes de 21 legendas têm 10 dias úteis para enviar as informações. E após ser absolvido em 2 processos, nos quais era acusado de estupro, Tiago Antônio Brenan Tavares da Silva Fernandes Vieira foi condenado esta semana em mais um caso de violência contra a mulher. O empresário foi sentenciado pela Justiça de São Paulo a 31 anos, 5 meses e 24 dias de reclusão, além de 3 anos, 2 meses e 6 dias de detenção por crimes cometidos contra uma ex-companheira que o acusou de agredi-la e inclusive obrigá-la a tatuar suas iniciais no corpo. O Central de Notícias volta a qualquer momento ou em edição especial.

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4: Nove horas e 53 minutos.
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2: Olá, Brasil, está no ar o Central de Notícias nesta sexta-feira, 17 de julho de 2026. E vamos aos destaques desta hora. O jornalista Renato Machado, ex-apresentador do Bom Dia Brasil, morreu na manhã de ontem, aos 83 anos, na Clínica São Vicente, na Gávea, zona sul do Rio de Janeiro. A causa da morte foi insuficiência cardíaca. Um dos grandes nomes do telejornalismo brasileiro, Renato Machado teve uma carreira de mais de 40 anos na TV Globo, onde marcou gerações de telespectadores. Foi apresentador do Bom Dia Brasil, do Jornal da Globo e do RJTV. Integrou a bancada do Jornal Nacional, trabalhou como correspondente internacional e repórter especial e recebeu indicação ao EMAI Internacional. E a Anvisa recolhe água mamba com bactéria já encontrada em produtos IP. A Anvisa determinou ontem o recolhimento voluntário de 2 lotes da água mineral sem gás Mamba Walter, após a detecção da bactéria Pseudomonas aeruginosa em análises de controle de qualidade realizadas pela própria fabricante. Além do recolhimento, a agência suspendeu a comercialização, a distribuição e o uso das unidades afetadas. O Central de Notícias volta a qualquer momento ou em edição especial.
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1: Está entrando no seu rádio o Love Music. Espero que esteja bem, com muita saúde, muita felicidade e muito amor. O Love Music está no ar.

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1: Uma melhor que a outra aqui no Love Music. Voltaremos já.
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1: Rádio Acesa FM, 10 horas e 45 minutos.
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0: volta por aqui, olha só, Xamã e Sofia Charlotte surgem juntinhos em passeio de barco. Minha garota. Xamã e Sofia Charlotte seguem aproveitando o momento juntos. O cantor compartilhou aí um clique ao lado da atriz durante um passeio de barco. Na foto, os dois aparecem de costas, admirando o mar ao som de My Girl. Discretos desde que reataram o namoro, Xamã e Sofia voltaram a surgir juntos após o fim das gravações de Três Graças. O casal havia colocado um ponto final na relação durante o carnaval deste ano, mas deu uma nova chance ao amor. Ai, gente, eles se amam. Tudo muito fofo, muito lindo, né? Ai, eu torço muito por eles. Sério? E você, também? Então tá, você tá comigo. Eu não abro mão. Beijos! Excelente final de semana pra todos. E nosso encontro por aqui é na segunda, tá? Tchau, tchau!
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1: Esse bloco foi incrível. Já já tem mais Love Music.
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1: Espero que você esteja gostando do programa de hoje. Voltaremos já já.
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1: Esse foi mais um bloco do Love Music. Voltamos já.
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0: de mais um Love Music. Beijos e até a próxima edição.
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2: Quero partilhar com você mais uma pequena reflexão que busca ser gotas de espiritualidade no nosso viver, conviver e lutar diário. Partilho com você mais um poema de Jorge Almeida, que está publicado no livro Reescrevendo Sentenças, a poesia por trás das grades. O poema intitulado Buritis do Presente. Quando falo de patrão, é aquele que desmatou, que dominou todas as terras e no direito se achou de alterar o ambiente que para todos Deus deixou. Arrancou a vegetação que tanto nos protegia, e isso aconteceu quase da noite pro dia. O desmate avançou tanto que encostou na Bahia. Tirou-se toda a riqueza do vale urucuiano, deixando seu povo pobre, entregue ao desengano. E muitos já foram embora por não haver outro plano. A origem disso tudo foi o projeto Proceder, que financiou a destruição. E não foi dinheiro qualquer, tinha recursos estrangeiros e da forma que quiser. Veio a grande agricultura e o veneno que ela traz escorre para os cursos d'água, polui os mananciais e é causador de doenças que já aumentaram demais. E isso tudo faz parte de um pacote global, de um total interesse dos donos do capital, que para ampliar suas riquezas produzem esse grande mal. Monsanto, Bayer, Syngenta são quem explora esse campo, todas multinacionais, algumas com nome santo, mas só praticam o mal, não trazem nenhum acalanto. Pioneer, Bunge e outras seguem a mesma receita, vendem muita porcaria com uma coisa perfeita, exigindo a cada ano que se amplie a colheita e os cultivos diversos deram lugar para soja e milho. Perdemos nosso habitat para ver esses plantios que, pelas dimensões das terras, expulsaram muitos filhos. Concentraram todas as terras, agora concentram as águas, irrigam os seus próprios projetos e não se importam com nada. O povo perde com isso, levando essas chibatadas. Vários córregos barrados, aqui eu cito alguns, Barriguda e Taquaril, nesses não bebe um mutum, já estão todos mortos, não banham lugar nenhum. Agora avançou de vez para matar o urucuia, amigo, já bombeiam do seu leito, até parece um castigo. Aqui pertinho da cidade tem exemplos do que digo. As pragas que invadem as roças foram trazidas por vocês. Antes colhia-se de tudo, trabalhando todo mês, e não se usava veneno, não tinha essa estupidez. Ouvir falar de um câncer era algo muito raro, as doenças eram poucas, para tratar não era caro, só se tomava remédio feito do próprio mato. Esse progresso ilusório trouxe todas as desgraças, já se vê até pessoas perambular pelas praças, parecem almas perdidas que esperam o dia da graça. Já relatei o passado, falo agora do presente, garanto não haver exagero, pois sou um homem temente. Eu quero contribuir para um debate decente e também escreverei, dando minha opinião, como ficará o futuro se alguns não abrirem mão de massacrarem a todos com sua grande ambição. Espero que esses relatos possam chamar atenção para despertar o povo e que todos deem as mãos para iluminar o caminho que hoje é de escuridão, transformar um paraíso em um local de tormenta, cada dia, dia pior. Eu não sei se o povo aguenta pagar a conta que não deve, ou se levanta e a enfrenta. Fique com essa reflexão, com esse poema intitulado Buritis de Hoje, de Jorge Almeida. Fique com um abraço terno de Frei Gilvander Moreira, que Deus da vida nos abençoe e até o próximo Palavras de Fé.
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4: Zero hora e 10 minutos.
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8: Beleza. É tudo isso e muito mais. Quero convidar você para 60 minutos de puro prazer. Isso porque é sempre um grande prazer falar sobre música brasileira e é sempre uma delícia estar na companhia de amigos. Então foi assim, um programa baseado na série de livros. Então foi assim, Os Bastidores da Criação Musical Brasileira, volumes 1 e 2, de autoria de Rui Godinho, resultado de uma ampla pesquisa histórica realizada desde o ano de 1997. O pianista e arranjador Cristóvão Bastos é um compositor requintado. Suas melodias são verdadeiras obras-primas. É parceiro de Elton Medeiros.

0: Aldir Blanc e Paulo César Pinheiro. Foi prestigiado por divas de nossa música, dentre elas Elisete Cardoso e Nana Caymmi, que gravaram Todo Sentimento, parceria dele com Chico Buarque, uma de suas melodias mais lindas e que é o destaque deste bloco. Você lembra?
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0: Em entrevista a mim concedida em Brasília, Cristóvão Bastos contou sobre seu processo criativo e revelou em detalhes a história da criação de Todo Sentimento. O seu processo criativo, como é que funciona?
2: Olha, eu acho assim, eu tenho uma visão assim um pouco mística, não dos outros, mas com relação a mim. Eu acho que tem dias que eu tô mais ligado assim, não posso exprimir assim concretamente em que eu tô ligado, mas tem uns dias que eu tô mais ligado em que é mais fácil para mim compor e é, que é mais fácil para mim ter um entendimento maior musical. Nesses dias é mais fácil de compor. E eu, honestamente, eu acredito muito em inspiração. Eu tenho grandes amigos que não. O Edu Lô, por exemplo, é um amigo pessoal meu, e ele diz que não tem inspiração, só tem transpiração. Eu, para mim, tenho inspiração, sim. De repente eu percebo uma ideia. É, eu sinto um começo de uma música. Essa para mim é inspiração. Agora, aí realmente, depois disso, tem uma transpiração imensa, mas eu sempre sinto assim um começo que me leva para alguma coisa. Em alguns casos eu peguei uma música e fiz quase toda assim de uma vez só.
0: Você faz melodias e tem parceiros que fazem as letras. Eu gostaria de saber como é que funciona essa relação de parceria. Você faz a melodia, coloca numa fita e manda para o parceiro, ou você gosta mais de fazer presencialmente? Como é que funciona?
2: Normalmente a gente fazia, o Elton é muito bom melodista, e a gente fazia às vezes uma melodia e dava para um parceiro fazer aquelas músicas de três parceiros, mas no caso nossa a gente fazia nós dois a melodia. Foi um período muito bom, né, de, eu considero, de aprendizado também. Mas normalmente é assim, eu faço a música e mando pro parceiro. Às vezes a música já tá há muito tempo. Uma música que eu fiz com Aldir, que é 50 anos, né? Que, aliás, foi uma música muito importante no disco dele, 50 anos. E essa música já estava pronta pelo menos há uns 3 anos. Eu fiz a música, me lembro que na época que eu fiz, eu gostava muito, achava a música muito sentida. E tocava de vez em quando, e quando ele estava para terminar o CD dele, ele pediu uma música, eu lembrei dela e mandei. Então também tem essa coisa, de repente você tem uma coisa lá que está lá, uma coisa não, uma música que está lá guardada, e no momento oportuno ela sai, né? Nesse caso foi, para mim foi muito bom, porque ele fez uma letra maravilhosa.
0: Cristóvão, tem uma coisa interessante, quando você faz a melodia, você põe título, dá uma dica do sentimento, uma palavra. Por exemplo, João Bosco, ele algumas dicas ele dá para o Abel, uma palavra, como foi o ai, ai, ai, uma música que ele falou, essa aqui eu quero que seja ai, ai, ai mesmo. Você costuma dar dicas?
2: Não, mas eu nunca fiz assim, mas eu acho interessante. Eu nunca fiz assim, porque às vezes eu fico trabalhando aquela música. Eu acho que talvez seja pelo fato de eu não cantar. O João, por exemplo, é um cara que canta, né? Ele canta e talvez fosse até uma coisa interessante pensar por aí. Mas normalmente eu não faço isso, não. Eu faço a melodia. Eu fiz algumas músicas com Paulo César Pinheiro. O Pinheiro, eu lembro dele ter pedido isso alguma vez. Você canta, porque se der vontade de falar uma palavra, você fala, que é uma coisa interessante. Mesmo que você não bote um nome, mas de repente um determinado momento da melodia, você sente que é para falar amor, ou coração, ou o que for, desafio, o que for. E você pode dar uma dica até, uma inspiração para a pessoa que vai botar a letra, principalmente se a palavra ela se encaixar sonoramente muito bem, né?
0: Como foi o processo criativo para fazer Todo Sentimento, essa música maravilhosa, que é uma música que eu considero eterna, um clássico?
2: É interessante, né? Essa como resposta ao tempo, ela foi feita no violão. Apesar de eu ser pianista, mas eu toco um pouquinho de violão, né? É, essa primeira música, essa a primeira parte dessa música, na verdade não é isso. A primeira parte, eu fiz a música quase que inteira, eu tinha uma dúvida no fecho dela. Isso foi uma das músicas que eu fiz quase que de uma vez. Essa música nasceu no Cosme Velho. Eu tinha uma namorada na época, que depois a gente veio até se casar, tivemos um filho, depois a gente separou. E na casa dela, eu estava com violão, numa hora que eu estava sozinho, eu comecei a fazer essa música. Eu acredito que talvez aquela paixão que eu tinha por ela, talvez aquele sentimento, e ela também cantava, né? Talvez aquele sentimento ali, era uma coisa muito musical, me deu a tal famosa inspiração para fazer. Foi assim que eu fiz quase toda, acho que eu tinha uma duvidazinha no final, e quando eu mostrei pro Chico no final, eu dei uma arrematada, a gente estava até junto, e ele concordou, ele sugeriu, não sei, não lembro mais direito, eu sei que a gente... foi quando eu terminei realmente a coisa musical da, né, o fecho musical dela. Mas ela foi uma música que saiu quase toda de uma vez nessa casa de Cosme Velho.
3: Olha só, a inspiração, você acabou de falar em sentimento, né?
2: É.
3: Né? Aí como é? Depois a Miúcha conheceu essa melodia, adorou e falou, poxa, eu vou dar uma dica pro Chico?
2: Ela conheceu, na verdade, ela se apaixonou pela música. Ela até pensou em fazer uma letra. E eu não tava assim, a música tava fresca, né? E eu ainda tava começando a armar na minha cabeça a música, né? E de repente pode se mexer numa nota, num acorde. Eu não tava pensando numa gravação, não tava pensando em mandar para ninguém, eu tava pensando que tinha acabado de fazer uma música e mostrei. E, na verdade, essa entrada da Miúcha nessa história foi muito boa, que talvez eu não tivesse... Quer dizer, essa música ia pra frente de alguma forma. Talvez eu não tivesse, assim, tão rapidamente resolvido o destino da música, né? Resolvi essa coisa por causa dela, na verdade. Ela, inclusive, toda vez que encontra comigo, ela diz que ela é a madrinha de todo o sentimento. E é, né? Na verdade, ela que fez o... a criança nascer, ou pelo menos era uma parteira, né?
3: Quer dizer, ela sugeriu que você levasse pro Chico, aí você mandou a melodia pro Chico.
2: Não, encontrei com ele, né? A gente tava gravando um disco nessa época, era o disco Francisco, eu tava fazendo a direção musical e a maior parte dos arranjos. Encontrei com ele no estúdio para gravar num dia normal, e aí ele, sabendo, ele pediu para eu gravar, e eu gravei no próprio estúdio. Eu gravei a música como canção, tocando piano, e ele levou, fez naquele tempo, não era nem CD. Ele fez uma fita, fez um cassete e levou para casa. E depois, tem algum episódio que eu sempre conto, que eu gosto, que é um negócio interessante do Chico, né? E ele, quando ele trouxe uma semana depois, que ele cantou a música e ficou claro, a música estava legal e a letra estava ótima, ele perguntou para mim, você gostou? Eu gostei sim. Gostei sim. Ele é muito... Ele tem uma escola... quase que a gente pode chamar uma escola preciosa de fazer letra, né?
3: Então foi assim que nasceu Todo Sentimento, composição de Cristóvão Bastos e Chico Buarque, que iremos ouvir na interpretação de Elisete Cardoso e Rafael Rabelo.

0: maravilha. Ouvimos Todo Sentimento, composição de Cristóvão Bastos e Chico Buarque, na interpretação de Elisete Cardoso e Rafael Rabelo. Esta história, com todos os detalhes, vai estar presente com certeza no livro Então Foi Assim, Os Bastidores da Criação Musical Brasileira, volume 3, em fase de preparação. Porém, outras 142 histórias estão presentes nos volumes 1 e 2, que podem ser encontrados pelo e-mail livro@abravideo.org.br.
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0: O bandolinista Pedro Amorim é um dos grandes em seu instrumento. Participa de diversas formações, mas também tem trabalho solo, tanto tocando bandolim quanto violão tenor, no qual é um dos poucos adeptos e mestre. Como compositor, faz tanto melodia quanto letras, mas a parceria de longa data com Paulo César Pinheiro é que está tornando suas composições mais conhecidas. O destaque deste bloco vai para a música Serena, um dos frutos dessa profícua parceria, gravada pela cantora Ilesi. Você lembra?

0: Em entrevista concedida no dia 27 de outubro de 2010 em Brasília, Pedro Amorim me revelou um aspecto surpreendente do processo criativo. Ele me falou sobre a possibilidade de estar em plena felicidade e mesmo assim compor uma canção triste falando de desamor.
1: Foi um samba que eu fiz chamado Com as Mãos Vazias, que é um samba muito triste, um samba de desilusão amorosa, assim, um samba...

0: completamente para baixo, assim, triste mesmo. Tem uma, eu fiz letra e música. Nessa época eu tava morando ainda no Grajaú e tava com um filho recém-nascido, meu primeiro filho, Januário. E aí eu passeava pelas calçadas ali do Grajaú, empurrando o carrinho com ele e tal. Num momento, assim, de felicidade extrema, com meu primeiro filho, com a minha mulher, muito bem. Um momento especial, assim, que eu tava... Até, é bom dizer que é um momento que se prolongou. Assim, que eu acho que vai até o resto dos meus dias com os meus filhos, é um negócio que... Então, nessa época, eu estava, assim, exultante, um momento de muita alegria, de muita felicidade. E aí, eu curtindo o meu filho, passeando pelo meu bairro, compus um samba de tristeza, de amor. Que até mais de uma vez já as pessoas me ouvem cantar esse samba e falam: pô, você devia estar péssimo nesse momento. Não, nada disso. A inspiração não tem nada a ver com isso. Pelo menos para mim. Eu posso estar num momento ruim, particular, e criar uma música de muita alegria e que vai trazer alegria para as pessoas que estão ouvindo. E o contrário também acontece. Às vezes eu estou num momento muito bom, crio uma música nostálgica ou até mesmo para baixo, até mesmo triste, como é o caso da Com as Mãos Vazias.
1: Eu queria explorar um pouco mais você, porque eu acho que até o momento a gente não tinha chegado nesse ponto de criação que você falou, desse extremo, né? De você fazer uma música alegre, uhum, estando triste, ou fazer uma música triste estando exultando de alegria, né?
0: É, o Paulinho Pinheiro falou sobre isso naquele samba que ele tem com o João Nogueira, Poder da Criação, né? Ele fala um pouco sobre isso, que a inspiração não depende de você estar num lugar, de você estar num estado de espírito. A inspiração vem muitas vezes inesperadamente e não depende. Tem gente que pensa assim, às vezes as pessoas falam comigo: ah, agora você está compondo mais porque você está morando em Paquetá, que é aquele lugar. Não tem absolutamente nada a ver. Muitas vezes eu componho uma música ou tenho uma inspiração muito boa dentro de um ônibus, num engarrafamento infernal, numa situação assim, que não é nada favorável. Mas a inspiração vem, ela não depende dessas coisas. Por isso que não tem uma lógica nisso aí, sabe? Às vezes você tá num momento bom e vem uma música e a sensação que eu tenho pela realização da música nunca, jamais é uma sensação de tristeza. Nunca. Sempre a realização é uma coisa, a criação é uma coisa muito positiva, muito boa. Por mais que a mensagem da música, ou que o assunto da música possa parecer triste ou até negativo, a realização dela é sempre uma coisa prazerosa, gostosa e positiva.
1: Agora sim, Pedro Amorim nos conta como foi a história da criação de Serena, uma parceria dele com o poeta e letrista Paulo César Pinheiro.
0: Eu me lembro muito dessa primeira música que a gente fez, que foi essa proposta que ele me fez e tal, e eu mandei algumas músicas para ele, e entre eles uma valsa chamada Serena. A valsa já tinha título, era uma música puramente instrumental. E aí ele manteve o título da música e fez uma letra que de Serena não tem nada. E ele usa essa palavra uma vez durante a letra, falando: não quero ter apenas o seu mar de água serena. Eu quero muito mais, os maremotos, os rodamuinhos e os temporais, porque a bem da verdade é só na tempestade que eu me sinto em paz. Quer dizer, não tem nada de serena. E a melodia, eu tinha feito essa melodia pensando numa... Ela tem uma... Se você escutar ela instrumental, você vai ver que é uma música serena e tal. Agora, quando bota a letra, quando você canta ela, é uma outra coisa. É até difícil, às vezes, de cantar, porque é um negócio barra pesado mesmo.
1: Você lembra o ano que foi isso e me fala quem gravou?
0: Olha, eu sou muito ruim com data, Godinho. Mas eu acho que essa nossa parceria começou, talvez em 1988, 89, no final dos anos 80, essas primeiras músicas foram feitas. Tenho quase certeza disso, mas não posso te precisar agora, sim. Eu tenho até alguma coisa anotada de letra que ele me mandou, de partitura de música que eu escrevi, botei data e tal, mas assim de cabeça eu não tô lembrando. Depois a gente pode até procurar isso.
1: Então, foi assim que nasceu Serena, composição de Pedro Amorim e Paulo César Pinheiro, que iremos ouvir na voz de Ilessi.

0: Maravilha! Ouvimos Serena, composição de Pedro Amorim e Paulo César Pinheiro, na voz de Ilessi. Esta história, com todos os detalhes, vai estar presente com certeza no livro Então Foi Assim, Os Bastidores da Criação Musical Brasileira, volume 3, em fase de preparação. Porém, outras 142 histórias estão presentes nos volumes 1 e 2, que podem ser encontrados pelo e-mail livro@abravideo.org.br.
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0: palavra Moacir Luiz, autor de Só Dói Quando Eu Rio, em parceria com Aldir Blanc.
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0: 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No carnaval de 1944, o cantor e compositor carioca Roberto Martins, autor de Leva Meu Coração, com Mário Lago, e Meu Consolo é Você, com Nassara, havia combinado ir a um baile com sua esposa. Dona Isaura, apesar de não ser muito chegada às folias de Momo, abriu um precedente. Eis que, chegado o dia, Roberto Martins teve a infeliz ideia de, antes do baile, tomar umas e outras com o cantor e compositor mineiro Geraldo Pereira, no famoso Café Nice. Lá pelas tantas, quando a graduação alcoólica já estava duplicando tudo à sua frente, lembrou-se do compromisso com a patroa. Consciente do considerável atraso, Roberto saiu esbaforido em direção ao clube, carregando consigo o amigo Geraldo como álibi. Quando chegaram lá, encontraram um estranho contraste. Dona Isaura, fantasiada de graciosa baiana, mas com a cara de Araci de Almeida com crise de gastrite. Para aliviar a tensão, o malandro Roberto comentou com ela: "Mas o que é isso, meu amor? Você está parecendo uma falsa baiana." E completou: "Isso dá samba." E deu. Só que foi Geraldo Pereira quem se apropriou da ideia e criou Falsa Baiana, considerada pelos estudiosos como a constatação definitiva de seu talento criador. Você lembra?

0: samba criado, Geraldo Pereira procurou o cantor Roberto Paiva para gravá-lo. Segundo o livro Um Escurinho Direitinho, A Vida e Obra de Geraldo Pereira, de Luiz Fernando Vieira, Luiz Pimentel e Suetônio Valença, o cantor estava participando de uma reunião na casa de amigos quando Geraldo Pereira chegou embriagado com o violão debaixo do braço, querendo mostrar o samba que acabara de fazer. Como não conseguia tocar direito, Paiva o aconselhou a voltar para casa e terminar a música. "Mas o samba está terminado, Roberto", gritou Geraldo exaltado. "Então está muito ruim, não quero não", respondeu o cantor. Em depoimento para o programa Ensaio, no dia 5 de junho de 1974, da TV Cultura, o cantor Roberto Paiva confirmou este encontro.
1: "O Geraldo um dia me procurou em Vila Isabel. Eu frequentava Vila Isabel, essa coisa toda. E o Geraldo era um pouco insistente. Quando ele queria mostrar uma música, tinha que ser naquele dia e naquela hora. E eu sentia que eu não estava predisposto a ouvir música aquela noite. Ia ter tido uma contrariedade qualquer comum na vida de qualquer ser vivente. E eu não queria saber de ouvir música porque não me sentia capaz de julgar, de aproveitar uma música. E ele insistiu, insistiu, insistiu. Então me levou para dentro de um botequim, para o reservado, aquele violão, tirou a capa do violão e começou a tocar um samba e a fazer. Eu digo: "Geraldo, você não estou entendendo nada, canta o samba outra vez." Ele cantou a primeira vez, cantou a segunda, cantou a terceira e eu não me dei por vencido. Eu digo: "Olha, Geraldo, lamento muito, já gravei várias músicas suas, mas essa tem paciência, você vai para casa e acaba o samba, porque isso não está acabado, isso está apenas alinhavado." Ele então: "Não, o samba é assim mesmo, não tem nada que mexer, o samba já está pronto." Eu digo: "Olha, eu entendi a letra. Agora, sinceramente, a música, alguma coisa. Agora, o ritmo que você está fazendo no violão está quebrado, está duplicado, triplicado. Sinceramente, eu não estou entendendo nada. A música eu entendi, a letra também. Os senhores telespectadores sabem qual foi o samba que eu rejeitei? Qual não foi a minha surpresa, agradabilíssima surpresa? Porque gravado pelo Ciro Monteiro, o meu padrinho, o sujeito que me introduziu no rádio, o sujeito que me deu o maior apoio, gravou o talvez o maior sucesso do Geraldo Pereira e um dos maiores sucessos em samba."
0: Pois é, foi exatamente isso que aconteceu. Ciro Monteiro achou o samba uma beleza e não perdeu tempo, o gravou imediatamente. Então foi assim que nasceu Falsa Baiana, composição de Geraldo Pereira, que iremos ouvir na gravação original de Ciro Monteiro.

0: Maravilha! Ouvimos Falsa Baiana, composição de Geraldo Pereira, na interpretação de Ciro Monteiro. Essa história consta em detalhes do volume 1 da série Então Foi Assim, os bastidores da criação musical brasileira de Rui Godinho, disponível pelo e-mail livro@abravideo.org.br.
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0: Com a palavra, Zé Caradípia, autor de Asa Morena.
1: O rádio é super importante. 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
0: 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O cantor e compositor gaúcho Ney Lisboa já tem longa estrada percorrida, dezenas de discos lançados e muita história para contar. E uma dessas é a interessante história de uma música que causou a maior saia justa entre as esferas federal e estadual do poder. Isso porque era a época da ditadura e a censura federal vetou a letra. Mas a Secretaria Estadual de Saúde do Rio Grande do Sul resolveu adotá-la como trilha sonora de uma campanha contra as doenças sexualmente transmissíveis, DST. A música é Mônica Tricomônica. Você lembra?
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0: Eu conversei com Ney Lisboa em Brasília no dia 14 de outubro de 2010. E ele, antes de me contar a história de Mônica Tricomônica, que faz parte do repertório do CD Eu Visito Estrelas, me revelou como se deu seu encontro com a música e o seu processo criativo.
4: Olha, foi coisa de muito pequeno, né? 6, 7 anos eu já tava me inclinando um pouquinho para isso, já gostava muito de cantar, com 8 eu estudei um violãozinho e tal, né? Não era uma família, assim, tremendamente musical, ninguém fazia carreira de músico, ninguém tocava profundamente um instrumento, mas tinha as suas aptidões, assim, aquelas coisas, as irmãs que estudam um pouco de piano, a mãe que toca um pouco de acordeon, o pai que vive assobiando e tal. E foi também esse período aí, dessa idade que eu mencionei, 6, 7, 8 anos para mim, foram corresponderam a 66, 67, 68 ali. Então, um período de fervilhante musicalidade no Brasil, assim, movimentos muito fortes, né, da Jovem Guarda, dos festivais de tropicalismo, e no mundo inteiro também a cultura como todo em ebulição, né, a contracultura dos anos 60 e tal, todas as questões de comportamento e tal. Foi aí que a música me encontrou, né? Foi nesse borbulhar de coisas, assim, incluindo a ditadura militar que a gente via no Brasil, né? Que era um contraponto muito forte a toda esse anseio e aparente liberdade conquistada, assim, né? Que aquela geração vivia, né? De quebrar com preconceitos, de quebrar com as regras, de, né? Proibido proibir e tal. E ao mesmo tempo a gente vivendo um período muito obscuro também politicamente aqui, né?
0: Como é que é seu processo criativo, né?
4: É complicado e eu não domino ele por inteiro, não, assim, até nessa briga aí de inspiração, motivação, eu não sei diferenciar muito uma da outra, não. Funciono muito por épocas, assim, temporadas em que a coisa tá vindo e aí de repente rola até 2 discos em sequência, 3 discos de farta composição e tal. Não, mas depois a coisa se fecha um pouco, assim, eu preciso de mais do que um estímulo, assim, né, para fazer uma canção, uma necessidade, assim, um desejo muito forte de que alguma época me proporcione, assim, para buscar fazer um trabalho por inteiro, assim. Ao longo do tempo nós foi ficando assim, lá nos primórdios comecei a compor, rolava uma canção, rolava outra, agora quando, em geral, quando sento para compor é pensando num repertório inteiro, né, num trabalho inteiro. Então é para e ao mesmo tempo, para chegar nesse instante aí, eu tenho que reunir bastante motivação, né? E acontece muito um pouquinho fora de controle, isso não é um negócio que eu, né? Quando eu, claro, eu tento facilitar, né, com uma ambiência, com coisas, né, que me propicia um estado de espírito favorável para compor. Então, mas não tem nenhuma garantia de que eu vá passar ali uma tarde em vão, né, e que nada aconteça.
0: Agora sim, né, Lisboa nos conta como foi criada Mônica Tricomônica.
4: Mônica Tricomônica é uma música que eu já não toco muito e tal, mas ela é uma música de humor, assim, né? Sobre a doença venérea. Então, hoje em dia eu não vejo muito a ver, assim, eu cantar ela. Mas ela fez história na época, porque essa brincadeira e tal, com a tricomoníase e tal, e o fato de ter vários parceiros, né, pela libertinagem sexual, né, dos excessos todos daqueles inícios dos anos 80, trouxeram esse tema à baila para mim. Então, só o detalhe é que em seguida veio a AIDS e tirou um pouco a graça da história, né? Mas o detalhe é que era final da ditadura e final da censura também e brasileira aqui, e da Polícia Federal, que a gente tinha que mandar as letras para serem liberadas. Isso era 1984 e ainda acontecia, acredito que quem quiser, né? Em plena campanha das diretas, então a gente tinha que mandar as letras, cada letra que fizesse, fosse cantar para aqui para Brasília, para a Polícia Federal, a dona Solange, né, que depois virou música também. Então, e a letra foi censurada, a Mônica Tricomo foi censurada, né? E só que o governo do estado lá do Rio Grande do Sul, que inclusive era de um partido que apoiava o PDS e tal, né? Mas tinha um secretário de saúde que era um pouco mais esclarecido, ouviu a música e disse: "Não, mas isso aqui é uma receita de para uma campanha de saúde pública", né? E pediu a música para usar. Ao mesmo tempo que o governo federal censurava a letra, ela estava sendo requisitada para usar uma campanha de saúde pública, de prevenção à doença, né? Como é que se diz? DST, né?
5: DST.
4: É. E aí isso gerou até uma matéria, né? Isto é, eu e o secretário, então, com a capa do disco do Lázaro, fizemos uma matéria sobre o assunto.
0: Então foi assim que nasceu Mônica Tricomônica, composição de Ney Lisboa, que ouviremos na voz do próprio criador.

0: Maravilha! Ouvimos Mônica Tricomônica, composição e interpretação de Ney Lisboa. Esta história, com todos os detalhes, vai estar presente com certeza no livro Então Foi Assim, Os Bastidores da Criação Musical Brasileira, volume 3, de Rui Godinho, em fase de preparação. Porém, outras 142 histórias estão presentes nos volumes 1 e 2, que podem ser encontrados pelo e-mail livro@abravideo.org.br.
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eu posso garantir. Tá ficando bom, mas vai ficar melhor. Está na hora de matar mais uma curiosidade da música brasileira. O paranaense Paulo Soledade foi o compositor bissexto. Atuou como comandante de aviação, depois produtor cultural. Mas se notabilizou ao fundar no Rio de Janeiro, nos anos de 1940, o Clube dos Cafajestes, que reunia boêmios inveterados e famosos, e para o qual criou o Hino dos Cafajestes. Em 1950, teve sua primeira composição gravada, a Marcha Zum Zum, parceria com Fernando Lobo, lançada por Dalva de Oliveira, e grande sucesso no carnaval do ano seguinte. A música abordava o desaparecimento do comandante Edu. Carlos Eduardo de Oliveira, seu grande amigo e colega, frequentador do Clube dos Cafajestes, devido a um desastre aéreo. Mas sua música mais famosa, feita em parceria com Marino Pinto e gravada por Dalva de Oliveira, foi a Marcha Rancho, Estrela do Mar. Você lembra?

0: A história de Estrela do Mar foi contada por Paulo Soledade ao programa Ensaio da TV Cultura de São Paulo.
1: Depois que eu fiz o Zum Zum com Fernando Lobo, havia um problema de entrar para a sociedade de autores, que não é uma coisa fácil. Até hoje tem muitos autores aí com música já editada e gravada e que não fazem parte de sociedades, fazem parte de uma tal cláusula sexta, que é um contrato que a sociedade faz com eles e tal. E o Marino Pinto, que sempre teve uma influência muito grande na sociedade de autores, frequentando meu apartamento trazido por amigos como Evaldo Rui e amigos da época, se ofereceu para advogar minha causa na sociedade de autores e me apresentar, porque ele já sabia o meu repertório, embora muitas das músicas não tivessem sido gravadas. E dali surgiu uma amizade muito boa, muito bonita. Ele era um rapaz encantador, muito bom compositor. Fez com o Erivelto coisas bonitas, como Respeito Meus Cabelos Brancos, fez Segredo é para Quatro Paredes, fez Aos Pés da Santa Cruz, enfim, um dos bons autores da música popular brasileira. E passou também a frequentar o meu apartamento. E na nossa convivência surgiu uma confiança muito grande, uma amizade muito grande. E um dia eu disse a ele: olha, Marino, já faz 10 anos que ninguém grava Marcha Rancho. Eu acho tão bonito Marcha Rancho. E eu tinha uma melodia que eu tocava assim, sem ritmo. E Araci virou-se para mim e disse: escuta, Paulo, essa melodia que você está tocando é Marcha Rancho. E eu experimentei e eu tocava mais ou menos assim.

0: Ela se disse é massa ranço. Então experimentei. Digo, é, ela se tem razão.
1: Eu chamei o Marino, disse, Marino,
0: não se grava massa ranço há muito tempo. E eu uma vez vi de um poema de uma pessoa que eu não tenho mais nem como me comunicar, porque foi casualmente, uma moça me mostrou um livro de poesias. Depois eu soube que essa moça adoeceu e teve um problema de sistema nervoso e até hoje nunca mais sarou. Então eu disse, Marino, eu vi uma ideia muito bonita. Era um poema longo, de várias páginas, mas a ideia era essa ideia do grão de areia, que namorava a estrela, essa coisa toda. Vamos fazer, Marino disse, vamos fazer. Então fizemos Estrela do Mar, mas que todo mundo conhece como Pequenino Grão de Areia.
2: Então foi assim que nasceu Estrela do Mar, composição de Paulo Soledade e Marino Pinto, que ouviremos na gravação original de Dalva de Oliveira.

0: Maravilha! Ouvimos Estrela do Mar, composição de Paulo Soledade e Marino Pinto, na voz de Dalva de Oliveira. Esta história, com todos os detalhes, vai estar presente com certeza no livro Então Foi Assim, Os Bastidores da Criação Musical Brasileira, volume 3, de Rui Godinho, em fase de preparação. Porém, outras 142 histórias estão presentes nos volumes 1 e 2, que podem ser encontrados pelo e-mail livro@abravideo.org.br. Pois é, subiu a placa de 1 minuto. Nosso tempo está acabando. Hoje ficamos por aqui, mas eu quero confirmar desde já um novo e prazeroso encontro para a próxima semana, neste mesmo horário. Aproveitem e convidem os amigos para este momento de prazer radiofônico. Assistente de produção, Ana Cândida Pena. Gravação, edição e montagem, equipe da Bravídeo. Trilha sonora, Hino Músico, uma composição de Chocolate Nancy Vanderlei, interpretado por José Cabreira, teclados e arranjos. Alberto Salles, guitarra. Oswaldo Amorim, contrabaixo. E Leander Mota, bateria. Para críticas e sugestões, o e-mail é programa@abravideo.org.br. Repetindo, programa@abravideo.org.br. Agradeço pelo carinho e pela atenção. Um abraço de luz. Até lá.
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2: E 7 minutos.
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1: 17 de julho de 2026. Unicef afirma que guerra pode arrastar 23 milhões de crianças para a pobreza. Governo americano anuncia nova tarifa de 25% sobre produtos brasileiros. Eu sou Ailton Moreno e o Rádio Notícias está no ar.
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0: Relatório do Fundo das Nações Unidas para a Infância, UNICEF, adverte que até 23 milhões de crianças podem ficar em situação de pobreza até o fim do ano devido ao impacto econômico da guerra no Oriente Médio. O documento, com dados de mais de 167 países, aponta que o aumento dos preços dos alimentos e da energia ameaça reverter anos de progresso na redução da pobreza infantil. Cerca de 80% do aumento previsto da pobreza infantil se concentrará na Ásia e na África, regiões que já registram elevados níveis de pobreza. A organização pediu a governos, países doadores e instituições financeiras que protejam o financiamento de serviços essenciais, como saúde, nutrição, educação e proteção infantil. Os Estados Unidos anunciaram uma nova tarifa adicional de 25% sobre produtos brasileiros a partir de 22 de julho. A medida atinge uma parcela importante das exportações, mas preserva itens que mais geram receita: petróleo bruto, café em grão, aeronaves, carne bovina, celulose e suco de laranja ficaram fora da nova cobrança. Já máquinas industriais, pneus, açúcar, etanol, tabaco, madeira, calçados e produtos de alumínio passarão a pagar a tarifa adicional. Os 10 principais produtos exportados para os Estados Unidos responderam por quase metade do valor das vendas em 2025. A maior parte desses produtos continuará sem pagar a nova tarifa.
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3: 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Está entrando.

domingo, sexta-feira, hoje, 17 de julho de 2026. Hoje é o dia de proteção às florestas. Cidade que faz aniversário, Bagé, no Rio Grande do Sul. Parabéns à nossa querida cidade de Bagé, na campanha, aqui nos Pampas do Rio Grande. Quem sopra a velinha é o sertanejo

Aqui a música é boa, a alegria é contagiante e você faz parte desta sintonia. Você que está na estrada, no plantão, no trabalho ou em casa, acompanhando a nossa programação, sintam-se abraçados, prepare o café, aumente o volume e venha fazer parte da madrugada mais vibrante, contagiante e emocionante. Vamos nessa, claro. Nas próximas horas tem aquela trilha sonora, informações e muita música boa. É o programa Central da Madrugada que está no ar. Sejam todos muito bem-vindos. É a primeira de hoje, tá pintando agora pra você.

0: família, galera.
1: Obrigado!
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3: Vamos lá, vem, gente.

Fala, papai, bem de boa pra você na programação do Central da Madrugada, forrozinho, pé de serra e gostoso. Fala mansa pra começar, shot da alegria, Diego e Vitor Hugo, Tubarões e ainda Djavu com bonde do forró, temporal de amor, bom final de semana, sextou com o Grupo Menos é Mais.

O som do sucesso, sempre as melhores músicas desfilando pra você no Central da Madrugada. É clima gostoso, é boa música, é você sintonizado. E por aqui rolamos Batista Lima, que som legal, de que vale ter tudo na vida. É bom demais a sua companhia. Já já o Central tá de volta, segura a onda, Brasil.

0: Alô, meus queridos, vamos juntos, estamos de volta com o programa Central da Madrugada, seu companheiro de todas as madrugas. E agora a mensagem de hoje, sexta-feira chegou, meus brothers, dia de agradecer por tudo que passou, aprender com os erros, celebrar as conquistas e preparar o coração para o descanso. Vem aí a mensagem de hoje no Central.
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3: A mão de disciplina de Deus é uma mão de amor. O título da mensagem de hoje é De Dentro dos Espinhos. Um arbusto espinhoso da família dos legumes, quase sempre verde, foi importado da Europa e agora cresce de forma silvestre no noroeste do Pacífico. Ele tem rebentos verdes escuros e na primavera ele é de uma aparência deslumbrante, com flores cheirosas e amarelas. Mas ele é bem conhecido pelos andarilhos e pescadores por causa de seus cruéis espinhos. É notável que as flores cresçam justamente dos espinhos. Uma missionária e artista nessa região escreveu o seguinte: o ano todo, os espinhos estão endurecidos e afiados. E na primavera, os espinhos não caem e também não ficam mais macios. Lá estão eles, tão firmes como sempre. Mas um pouco mais acima, aparecem duas bolas marrons cobertas de penugem. A princípio, simplesmente duas manchas, que então desabrocham, justamente dos espinhos do ano passado, numa explosão de glória dourada. É isto que acontece com o sofrimento que acompanha a disciplina de Deus. Justamente quando a nossa situação parece não oferecer esperança e está impossível de suportar, aparecem pequenos sinais de vida que em breve vão desabrochar. Ali, Deus, na sua graça, pode fazer com que a sua beleza seja vista em você. A mensagem de hoje está fundamentada na palavra de Deus, conforme Hebreus 12:11, que diz: nenhuma disciplina parece ser motivo de alegria no momento. Mais tarde, porém, produz fruto de justiça e paz para aqueles que por ela foram exercitados. Nunca esqueça, a mão de disciplina de Deus é uma mão de amor.
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O som foi de Jorge Mateus na programação do Central da Madrugada. Tem Amor, Tem Volta. Lulu Santos, Um Pro Outro e Jackson do Pandeiro, Forró em Campina. Boa música, aquela viagem, aquela salada musical que você curte na melhor madrugada do rádio. Tem Jota Quest. Bom dia.

0: a sua madruga com boa música, comunicação e o alto astral pra você. Hoje é sexta-feira, dia de agradecer e celebrar a vida. E agora chega o Eduardo Maidana com aquele toque mais do que especial do Almanac Musical. Vamos nessa, Maidana, conta a história de hoje.
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2: Olá, pessoal! Almanac Musical no ar, por aqui Eduardo Maidana, e hoje nós falamos de The Promise, canção da banda britânica When in Home. Lançada pela primeira vez em 1987 pela Teen Records, a faixa é o primeiro single que dá título ao álbum de estreia da banda. A canção foi lançada nos Estados Unidos apenas em 1988 e chegou ao 11º lugar na Billboard Hot 100. Esse é o maior sucesso comercial da banda, e a gente recorda agora.

0: Hoje é dia 18 de julho, hoje é dia nacional do trovador e dia internacional de Nelson Mandela. Tem aniversário de Baby do Brasil ou Baby Consuelo, cantora brasileira, Vin Diesel, ator norte-americano, Tadeu Schmidt, jornalista, e Luísa Sonza, cantora. Nos fatos históricos, a gente lembra que em 1841, Dom Pedro II era coroado imperador do Brasil aos 15 anos de idade. Em 1959, o cachorro Bidu. Em 1959, o cachorro Bidu foi apresentado como o primeiro personagem do cartunista Maurício de Souza, criador da Turma da Mônica. Em 1980, a TV Tupi, primeira emissora latino-americana, saía do ar definitivamente. E em 1999, as tropas americanas e inglesas matavam 17 civis no sul do Iraque, em um dos piores ataques da ofensiva contra Saddam Hussein. Amanhã tem mais Agenda do Rádio pra você. Até lá.
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Vamos nós então, tá joia, meus queridos? É o Central da Madrugada pra você e por você. Bem de boa, Éder Machado, amigão. Boa música e a leveza de um dia tranquilo que vai raiar daqui a pouco. E você com rádio ligado na programação Alto Astral Positividade. Começando mais um bloco no Central da Madrugada.

0: Você tá louco, mano.
1: Na sua rádio preferida rolou Hugo Henrique Léo Foguete, Terminou Pra Quê. Que legal, boa música, sucesso e a madrugada mais gostosa do rádio toca Ana Castela com Rio Negro e Solimões, Peão Apaixonado.

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1: Conta 10 segundos no relógio aí.

0: Mil adjetivos pra chamar até de madrugada hoje, viu?
1: Você liga, sintoniza, top demais, Kleber e Cauã. Mil adjetivos, é o sucesso, é a boa música, é a sua companhia, é a vibe mais vibrante da madruga. Todo mundo tá feliz, tá alegre, que legal. Em seguidinha, Eder Machado.

0: sequência da programação você fica com o Central da Madrugada. Claro que fica comigo. Eu tô contigo e nós estamos todos juntos e pensando em você, sempre com aquele quadro mais do que especial que é Dicas de Saúde. Hoje é sexta-feira, dia de celebrar e cuidar da saúde e um compromisso de todos nós todos os dias. Por isso, vamos cuidar da nossa saúde, do nosso corpo e também da nossa mente. No Central da Madrugada vem aí Dicas de Saúde.
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2: A vitamina B2 promove a saúde da pele, protege a córnea e o aparelho respiratório, transforma proteínas, lipídios e carboidratos em energia. É excelente para a formação e crescimento das células vermelhas do sangue. A vitamina B2 é encontrada nos ovos, leite, fígado, coração e rins, levedo, carnes magras, vegetais verdes, cereais integrais e fermento.

Melhor programação do seu rádio central da madrugada. Bom dia! Shot swingado, aumenta o som que vem. Léo Jaime, gatinha manhosa, sejam bem-vindos!

0: Reprise, singularidade, que som legal rolou no Central da Madrugada, todo mundo curtindo a nossa programação, aqui tem boa música, sucesso e os melhores ouvintes, é bom demais, você que está no trabalho, você que está em casa, tá no lar, tá de boa, perdeu o sono, não perde não, o Central da Madrugada não passa uma música, é só sucesso, é só coisa boa, eu volto já já, depois do break. 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Central da Biografia Especial Pixote, é neste final de semana, aqui na sua.
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1: Ele foi descendente de uma das principais famílias romanas. Filho de Domitius e Agripina II, foi adotado por Cláudius I, a quem sucedeu no poder. Eu estou falando de Nero, imperador de Roma, entre os anos de 54 e 68 da era cristã, que foi responsável pela primeira perseguição contra os cristãos e, principalmente, você sabe, acusado de ter provocado o famoso incêndio que destruiu 2/3 da cidade de Roma no longínquo dia 18 de julho de 64 da era cristã. O piromaníaco Nero desejava, com um incêndio, olha só, reconstruir a cidade em seguida. Mas ele morreu 4 anos depois, sendo sucedido por Sérvio Sulpícius Galba, governador da Espanha, que marchou contra Roma e tomou o poder de Nero, e foi reconhecido pelo Senado Romano. Conta a lenda que Nero ficou tocando lira enquanto Roma pegava fogo. Não se sabe bem o que realmente aconteceu. Restou, além do fato incompleto, apenas a data e os personagens. A cena dantesca de Nero e sua lira é o que ficou para o imaginário popular e pode até não ser muito fiel, mas é a especulação que resiste ao tempo. A música do dia de hoje é de Zé Ramalho. Combina um pouco aquela cena, vai. Acompanha a letra. Canção

0: música de hoje foi Canção Agalopada, de Zé Ramalho. No dia 18 de julho de 64 da Era Cristã, Nero foi acusado de ter provocado o famoso incêndio que destruiu 2/3 da cidade de Roma. A música do dia de amanhã vai falar sobre Napoleão Bonaparte e sua contribuição para a ciência. Não perca.
1: Já de volta depois de um intervalinho aqui na nossa rádio. E aí, tá gostando da programação? A madrugada tá vibrante, tá gostosa, a música tá boa, os nossos quadros no programa tá gostoso, então tá bom. A produção sempre capricha, sempre pensa em você, nosso ouvinte fiel de todas as madrugadas por aqui. Que maravilha, que beleza. Vem com a gente, mais um bloco no Central da Madrugada pintando pra você. Cola aí.

Cazuza para relembrar na programação Codinome Beija-Flor. Sejam bem-vindos e aí, tá gostando do programa? Tá ligadaço? Cavaleiros do Forró, sonho de vaquejada. Solta o play e curte.

0: Eles dizem que som legal, Colgal. A gente curtiu aqui na programação, tá legal, tá ótimo. O som que contagia você, a madrugada mais gostosa, mais vibrante. Já já, Éder Machado, o amigão tá de volta. Segura aí, Brasil, tá bom demais o clima da madruga.
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2: Três horas e 59 minutos.
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4: Olá, Brasil, está no ar o Central de Notícias nesta sexta-feira, 17 de julho de 2026. E vamos aos destaques desta hora. O jornalista Renato Machado, ex-apresentador do Bom Dia Brasil, morreu na manhã de ontem, aos 83 anos, na Clínica São Vicente, na Gávea, zona sul do Rio de Janeiro. A causa da morte foi insuficiência cardíaca. Um dos grandes nomes do telejornalismo brasileiro, Renato Machado teve uma carreira de mais de 40 anos na TV Globo, onde marcou gerações de telespectadores. Foi apresentador do Bom Dia Brasil, do Jornal da Globo e do RJTV. Integrou a bancada do Jornal Nacional, trabalhou como correspondente internacional e repórter especial e recebeu indicação ao EMAI Internacional. E a Anvisa recolhe água mamba com bactéria já encontrada em produtos IP. A Anvisa determinou ontem o recolhimento voluntário de 2 lotes da água mineral sem gás Mamba Walter, após a detecção da bactéria Pseudomonas aeruginosa em análises de controle de qualidade realizadas pela própria fabricante. Além do recolhimento, a agência suspendeu a comercialização, a distribuição e o uso das unidades afetadas.
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0: Você continua na sintonia do Central da Madrugada, que beleza, maravilha, aumente o volume. Agora é hora de fechar a semana com alto astral. Hoje é sexta-feira, dia de sorrir sem culpa. Vem aí, perguntas idiotas, respostas cretinas, o quadro mais sem juízo da programação. Vamos brincar então? É hora de sorrir, aumente o volume.

0: marca consulta no hospital.
1: Olha, sua consulta é só daqui a 90 dias.
2: Mas e se até lá eu morrer?
1: Nesse caso, seu marido liga e desmarca.
0: Daqui a pouco tem mais.

0: Comigo você ouviu Yasmin Santos, pronta pra trair, bem de boa, chapéu de couro, tô nem vendo. Então ouve e ouça a programação do Central da Madrugada.
1: Puxa, filho, meus esquemas.

carimba aí e vem sacudindo o pagode gostoso do grupo Menos é Mais. Champanhe, intervalo na área, daqui a pouco tem mais Central da Madrugada, não sai daí.

madrugada, minha joinha pra você e por você sempre nas ondas do rádio e também da internet. Deixa eu mandar um salve especial lá pra Brasília, no Distrito Federal. Alô, Samambaia, Ituaçu na Bahia, Berilo, Minas Gerais, Zé Doca no Maranhão, Senador Pompeu e também Senador Sá no Ceará, Ingazeira no Pernambuco, Solonópole no Ceará, Gatolé do Rocha na Paraíba, São Raimundo das Mangabeiras no Maranhão, Carrasco Bonito no Tocantins, alô, alô, Campo Grande, Alagoas, Riacho de Santana, Rio Grande do Norte,

Louros, Rio Grande do Norte, Giruá, no Rio Grande do Sul e também Coronel Barros curtindo o programa. São João do Meriti, no Rio de Janeiro, na cidade maravilhosa. Alô, Pacujá, no Ceará, Nova Olinda do Maranhão e também a Sailândia, lá no Maranhão e também Rio Grande do Norte. Alô, alô, Rio Grande do Sul, obrigado pela companhia de vocês. É o Central da Madrugada, gente que se liga na gente. Aumente o volume, tem mais música rolando, sejam bem-vindos. Central da Madrugada te faz companhia por aqui, então, o som do sucesso, a música que toca pra você.

Alô, brother, tudo de bom? Bem-vindos, maravilha, legal demais. Luca, nem aí. Agora tem Lucas Barão e Manin Vaqueiro, conexão fraca.

0: era uma bonitinha.
1: Aí eu fico emocionado com essa música.
2: Sério?
1: Quem que já comprou o disco? Pô, a crise tá mal, hein? Ô, gente, compra o disco, ajuda! Né? É assim, enquanto o disco não chegar a 250, 300, a gente não vai fazer show. Ah, é verdade, porque senão vai ficar um bando de gente lá, toca em descido. A gente não, a gente quer tocar as músicas novas. Aí se já for platina duplo, aí ninguém gostar do disco, aí tudo bem. Nos perderemos entre monstros. Que foi, eu achei legal, só que eu gosto mais da Cássia Eller cantando. Por enquanto. Ok, então agora a gente já entrou no disco novo, tá? E essa... As pessoas às vezes me perguntam por que que se chama Sereníssima a letra, que é a música mais rapidinha do disco, tirando o Lajdó. E de repente, eu não sei porquê, eu só sei que Sereníssima era, é como era conhecida a cidade de Veneza. Isso eu fui descobrir depois, aí eu não, isso não tem nada a ver com a música.

encontro super especial. Na sequência, mais uma atração chegando por aqui. Éder Machado está desejando a todos um ótimo e abençoado dia com muita paz, ótimas energias. Agradecemos a sua companhia e esperamos você na próxima edição. Fui!

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5: 17 de julho de 2026. IMET confirma a influência do El Niño no Brasil. Casal de pastores é investigado por estupros. Eu sou Ailton Moreno e o Rádio Notícias está no ar.
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0: El Niño começa a influenciar o regime de chuvas na região sul, aponta IMET. Instituto identifica a consolidação dos primeiros sinais atmosféricos do fenômeno, que deve favorecer precipitações acima da média e exigir monitoramento nos próximos meses. Quem traz mais detalhes é Sofia Muniz.
1: O Instituto Nacional de Meteorologia confirmou o início da influência do El Niño sobre o regime de chuvas na região sul do Brasil. Segundo o IMET, padrões atmosféricos típicos do fenômeno já foram identificados e favorecem a ocorrência de chuvas mais frequentes nos estados do Paraná, Santa Catarina e Rio Grande do Sul. O El Niño é provocado pelo aquecimento das águas do Oceano Pacífico Equatorial e costuma alterar o clima em diferentes partes do mundo. No Brasil, os principais efeitos são o aumento das chuvas na região sul e a redução das precipitações em áreas das regiões norte e nordeste. A previsão é de que a influência do fenômeno aumente ao longo do segundo semestre de 2026. Por isso, o IMET seguirá monitorando as condições climáticas para orientar ações de prevenção e minimizar possíveis impactos sobre a população, a agricultura e os recursos hídricos. Reportagem Sofia Muniz.
0: O casal de pastores, Wenderson Lima de Souza e Arielle Camila Moraes de Souza, de 24 anos, foi indiciado pela Polícia Civil sob suspeita de estuprar meninas na cidade de Boa Vista, em Roraima. As investigações apontam que eles usavam a fé e a posição religiosa para manipular as vítimas. Foram identificadas 6 vítimas com idades entre 12 e 17 anos. O casal oferecia dinheiro e vantagens como jantares e pix para manter o silêncio das adolescentes. As práticas sexuais envolviam manipulação, abuso de autoridade religiosa e coerção psicológica. A investigação indica que 5 outras meninas podem ter sido vítimas, mas optaram por não prestar depoimento oficial.
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3: Hora certa, 5 horas.

Hoje é dia 18 de julho, hoje é dia nacional do trovador e dia internacional de Nelson Mandela. Tem aniversário de Baby do Brasil ou Baby Consuelo, cantora brasileira, Vin Diesel, ator norte-americano, Tadeu Schmidt, jornalista, e Luísa Sonza, cantora. Fatos históricos, a gente lembra que em 1841, Dom Pedro II era coroado imperador do Brasil aos 15 anos de idade. Em 1959, o cachorro Bidu. Em 1959, o cachorro Bidu foi apresentado como o primeiro personagem do cartunista Maurício de Souza, criador da Turma da Mônica. Em 1980, a TV Tupi, primeira emissora latino-americana, saía do ar definitivamente. E em 1999, as tropas americanas e inglesas matavam 17 civis no sul do Iraque, em um dos piores ataques da ofensiva contra Saddam Hussein. Amanhã tem mais Agenda do Rádio pra você. Até lá!

0: 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Começa agora o Parada Sertaneja com o locutor de rodeio Edgar de Souza.
1: Família sertaneja, estamos chegando no clima do rodeio brasileiro. Negão chegou, quarta semana, mês de julho, Parada Sertaneja. Vamos seguindo em frente, firme e forte, pra gente começar sacudindo a poeira, trazendo um modão sertanejo aqui. O Negrão Edgar de Souza cumprimenta você onde quer que esteja. Vambora no clima do rodeio brasileiro, modão começa agora. Vambora.

0: Negrão.
1: Fala, Negrão.
2: Que maravilha, senhoras e senhores. Alô, pionada! Vamos seguindo em frente no Parada Sertaneja. Aqui, o sistema é bruto, rústico e sertanejo.

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2: Opa! Vamos seguindo no Parada Sertaneja. Alô, meu povo! O modão acontece!
3: Parada Sertaneja! Vem comigo, senhora.

0: Senhoras e senhores, foi bom demais enquanto durou, que pena que acabou. Final do Parada Sertaneja de hoje. A gente volta no próximo. Um abraço do Negão. Tchau, obrigado.
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2: É hora da hora. Hora certa.
3: 5:47.
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1: 17 de julho de 2026. Unicef afirma que guerra pode arrastar 23 milhões de crianças para a pobreza. Governo americano anuncia nova tarifa de 25% sobre produtos brasileiros. Eu sou Ailton Moreno e o Rádio Notícias está no ar.
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Relatório do Fundo das Nações Unidas para a Infância, Unicef, adverte que até 23 milhões de crianças podem ficar em situação de pobreza até o fim do ano devido ao impacto econômico da guerra no Oriente Médio. O documento, com dados de mais de 167 países, aponta que o aumento dos preços dos alimentos e da energia ameaça reverter anos de progresso na redução da pobreza infantil. Cerca de 80% do aumento previsto da pobreza infantil se concentrará na Ásia e na África, regiões que já registram elevados níveis de pobreza. A organização pediu a governos, países doadores e instituições financeiras que protejam o financiamento de serviços essenciais, como saúde, nutrição, educação e proteção infantil. Os Estados Unidos anunciaram uma nova tarifa adicional de 25% sobre produtos brasileiros a partir de 22 de julho. A medida atinge uma parcela importante das exportações, mas preserva itens que mais geram receita: petróleo bruto, café em grão, aeronaves, carne bovina, celulose e suco de laranja ficaram fora da nova cobrança. Já máquinas industriais, pneus, açúcar, etanol.

0: calçados e produtos de alumínio passaram a pagar tarifa adicional. Os 10 principais produtos exportados para os Estados Unidos responderam por quase metade do valor das vendas em 2025. A maior parte desses produtos continuará sem pagar a nova tarifa.
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Olá, Brasil, está no ar o Central de Notícias e vamos aos destaques desta hora. O tarifaço dos Estados Unidos amplia a insegurança para empresas dos dois países, é o que informa a CNI. Segundo a Confederação Nacional da Indústria, a CNI, ela declarou que a sobretaxa de 25% anunciada pelo governo dos Estados Unidos na última quarta-feira 15 amplia um cenário que pressiona as exportações e amplia a insegurança para as empresas tanto do Brasil quanto dos Estados Unidos. A FIFA está investigando a exibição de uma faixa política sobre as Ilhas Malvinas durante a comemoração da Argentina pela classificação à final da Copa do Mundo. Logo após o apito final, os jogadores argentinos carregaram a bandeira com escrito "As Malvinas são argentinas". O Central de Notícias volta a qualquer momento ou em edição especial.

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1: Quero partilhar com você mais uma pequena reflexão que busca ser gotas de espiritualidade no nosso viver, conviver e lutar diário. Partilho com você mais um pouquinho do que está no livro Os Segredos do Nosso Encanto, livro do nosso irmão, padre e monge Marcelo Barros. Livro que tem como subtítulo O que a fé cristã pode aprender com as espiritualidades indígenas e negras. Eleazar Hernandes afirmou sobre teologia indígena o seguinte: o Deus cristão poderia ter-se sentado sem nenhum problema na esteira de nossa história. Ele era perfeitamente compatível ou complementário com nossas crenças. Porém, da parte dos europeus, não houve nenhum desejo de diálogo. Por isso, nossos avós, vencidos pelas armas, tiveram de ajustar sua elaboração teológica às margens de ação que permitiu a sociedade colonial, e continuaram para frente com a vida, fazendo elaborações e reelaborações de seus esquemas teológicos. É isso o que deu por resultado o que agora chamamos de teologia índia ou indígena, em suas múltiplas manifestações, seja em oposição radical ao cristianismo, seja em justaposição, em sincretismo ou síntese com ele. Domingo Lanque, teólogo aymara do Peru, resume belamente a experiência vivida nesses encontros de teologia indígena. Diz ele: somos testemunhas de que Deus se tem colocado do lado dos povos indígenas e tem enriquecido mais seus conceitos teológicos e seus símbolos em todos os seus recipientes. Estamos convencidos de que a nova presença indígena nas sociedades e nas igrejas da América Latina é como um oásis de fé e espiritualidade que pode dar umidade ao mundo na seca estrutural que prevalece. Os indígenas somos povos de esperança. Temos demonstrado ao mundo que os índios não somos o problema, senão a base da solução dos problemas atuais. Para concluir, os termos são polivalentes. Já ficou claro que a própria expressão teologias indígenas seria em si imprecisa e inadequada, já que a possibilidade concreta é a teologia de um povo determinado e não dos indígenas enquanto indígenas. Do mesmo modo, também, quando falamos em teologias cristãs, o espectro que se abre é muito amplo. O cristianismo existe no concreto das igrejas. Mesmo uma teologia ecumênica se ancora em um corpo católico, evangélico ou pentecostal. Além disso, uma teologia acadêmica é totalmente diversa de uma elaboração teológica pastoral. As teologias da libertação ocupam um universo próprio, muito diverso do campo das teologias ligadas às igrejas mais tradicionais. Fique com essa reflexão. Fique com um abraço terno de Frei Gilvander Moreira, que o Deus, que é infinito amor, nos abençoe, e até o próximo Palavras de Fé.
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2: a Espanha iniciou a preparação para a final da Copa do Mundo contra a Argentina com uma preocupação. O atacante Lamine Yamal e o lateral Pedro Porro foram poupados da primeira atividade em campo após a classificação sobre a França por causa de uma sobrecarga muscular. Os dois realizaram apenas trabalhos de ativação física, enquanto o restante do elenco treinou normalmente em Nova Jersey. Apesar da cautela, a comissão técnica espanhola não demonstra grande preocupação com a presença de Yamal na decisão. A expectativa é que o jovem atacante e Pedro Porro retomem os treinamentos com bola nos próximos dias e estejam à disposição para a final de domingo. A Espanha monitora a condição física dos atletas para chegar com força máxima ao confronto que vale o título mundial.
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4: Seis horas e um minuto.

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0: Quem gostou, joga a mão lá em cima, faz barulho.
1: Meu Pedro Libe.
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2: Confira agora a previsão do tempo para a sua região.
1: Sudeste.
3: Dia marcado por instabilidade em grande parte da região sudeste. Previsão de chuva e céu nublado. Minas Gerais, com chance de chuva em áreas do centro, triângulo e zona da mata. Municípios como Uberlândia, Pato de Minas e Governador Valadares podem ter pancadas de chuva ao longo do dia. Em São Paulo, o tempo segue nublado e pode chover no interior e na capital. A instabilidade se espalha por cidades como Campinas e Ribeirão Preto. No Rio de Janeiro e no Espírito Santo, o dia será de céu fechado e chuva isolada. Temperatura mínima de 16 e máxima de 33 graus.
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0: agora você vai ouvir o 20º lugar da semana.
1: Tem vários tipos de salto.

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0: 6:34.
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8: Hoje vai ter uma raça.

0: E hoje vai ter um arrastadão aqui em casa.
1: Vai ser um arrastadão.
0: Já é!
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2: Hora certa.
0: Seis horas e 45 minutos.
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1: O desfile dos maiores sucessos da semana. 15º lugar.

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1: O São Paulo ficou mais perto de atender aos pedidos do técnico Dorival Júnior para a sequência da temporada, após acertar a contratação do volante Nilton. Além do meio-campista, o tricolor já anunciou o atacante Vitor Sá e agora trabalha para fechar mais duas negociações, buscando reforçar o elenco nas posições consideradas prioritárias pela comissão técnica. A diretoria mantém conversas avançadas para contratar um lateral direito e um zagueiro, com o objetivo de concluir as operações ainda durante a janela de transferências. A expectativa é que, com esses reforços, Dorival tenha um elenco mais equilibrado para disputar o Campeonato Brasileiro, a Copa do Brasil e a Conmebol Sul-Americana no segundo semestre.
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0: 7:02.
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Hoje é dia 18 de julho, hoje é dia nacional do trovador e dia internacional de Nelson Mandela. Tem aniversário de Baby do Brasil ou Baby Consuelo, cantora brasileira, Vin Diesel, ator norte-americano, Tadeu Schmidt, jornalista, e Luísa Sonza, cantora. Fatos históricos, a gente lembra que em 1841, Dom Pedro II era coroado imperador do Brasil aos 15 anos de idade. Em 1959, o cachorro Bidu. Em 1959, o cachorro Bidu foi apresentado como o primeiro personagem do cartunista Maurício de Souza, criador da Turma da Mônica. Em 1980, a TV Tupi, primeira emissora latino-americana, saía do ar definitivamente. E em 1999, as tropas americanas e inglesas matavam 17 civis no sul do Iraque, em um dos piores ataques da ofensiva contra Saddam Hussein. Amanhã tem mais Agenda do Rádio pra você. Até lá!

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6: Vem aí o 12º lugar.
7: Rodrigo!
8: Igor e Gilmar!
9: Pilantra ela!
10: Dois igual!

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2: A região sudeste terá tempo estável neste sábado, sob influência de uma massa de ar seco que inibe a formação de nuvens e a ocorrência de chuva. Em São Paulo, a capital registra poucas nuvens ao longo do dia e termômetros entre 13 e 26 graus, com tempo firme em todo o estado. No Rio de Janeiro, a previsão para a capital é de céu aberto, com mínima de 14 e máxima de 30 graus. Em Minas Gerais, Belo Horizonte apresenta poucas nuvens e temperaturas entre 12 e 25 graus. No Espírito Santo, Vitória também segue com tempo estável, poucas nuvens e variação entre 17 e 27 graus. As informações são do Instituto Nacional de Meteorologia. Viviane Bessa, o tempo e a temperatura.
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3: E na realidade o programa de todo mundo no Brasil, no interior do Brasil, ouvir rádio, principalmente a Rádio Nacional. Os programas de auditório, as novelas.

0: Jerônimo Herodes Sertão, né? Quer dizer, eu ouvi então aquele Ângela Maria, Marlene, Milinha. Quer dizer, a música entrou muito forte na minha vida através do rádio.
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2: Você está ligado nas campeãs da semana. Vem aí o nosso nono lugar.

0: Mário Fernandes, uma salva de palmas, galera.
1: Oitavo lugar de nossa parada de sucesso de hoje. Fique com ele.

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1: 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E vem aí o nosso sétimo lugar.

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3: Horas e 31 minutos.
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1: 17 de julho de 2026. IMET confirma a influência do El Niño no Brasil. Casal de pastores é investigado por estupros. Eu sou Ailton Moreno e o Rádio Notícias está no ar.
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0: El Niño começa a influenciar o regime de chuvas na região sul, aponta IMET. Instituto identifica a consolidação dos primeiros sinais atmosféricos do fenômeno, que deve favorecer precipitações acima da média e exigir monitoramento nos próximos meses. Quem traz mais detalhes é Sofia Muniz.
1: O Instituto Nacional de Meteorologia confirmou o início da influência do El Niño sobre o regime de chuvas na região sul do Brasil. Segundo o IMET, padrões atmosféricos típicos do fenômeno já foram identificados e favorecem a ocorrência de chuvas mais frequentes nos estados do Paraná, Santa Catarina e Rio Grande do Sul. O El Niño é provocado pelo aquecimento das águas do Oceano Pacífico Equatorial e costuma alterar o clima em diferentes partes do mundo. No Brasil, os principais efeitos são o aumento das chuvas na região sul e a redução das precipitações em áreas das regiões norte e nordeste. A previsão é de que a influência do fenômeno aumente ao longo do segundo semestre de 2026. Por isso, o IMET seguirá monitorando as condições climáticas para orientar ações de prevenção e minimizar possíveis impactos sobre a população, a agricultura e os recursos hídricos. Reportagem Sofia Muniz.
0: O casal de pastores, Wenderson Lima de Souza e Arielle Camila Moraes de Souza, de 24 anos, foi indiciado pela Polícia Civil sob suspeita de estuprar meninas na cidade de Boa Vista, em Roraima. As investigações apontam que eles usavam a fé e a posição religiosa para manipular as vítimas. Foram identificadas 6 vítimas com idades entre 12 e 17 anos. O casal oferecia dinheiro e vantagens como jantares e pix para manter o silêncio das adolescentes. As práticas sexuais envolviam manipulação, abuso de autoridade religiosa e coerção psicológica. A investigação indica que 5 outras meninas podem ter sido vítimas, mas optaram por não prestar depoimento oficial.
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0: chegando por aqui, final de semana, sexta-feira, 17 de julho, mas tem o capítulo de A Nobreza do Amor, né? Hoje Domi consegue fugir e quem é o Miriam Pascoal? José presenteia Tereza e Álica com uma máquina de costura para o ateliê. Mirim confronta Virgínia sobre o motivo de Diógenes tê-la punido. Ah, hoje Malunga se aproxima do porto de Recife. Mirim sofre um pequeno acidente e Onildo avisa que o rapaz não poderá dançar na festa de São Pedro. Ainda hoje, Pascoal encontra Ladisa e Gendal liberta Kênia para despistar suas pretendentes à noiva. Mas ameaça a filha. Tudo isso hoje acontece em A Nobreza do Amor. E agora tá na hora do resumo de Coração Acelerado. Pra hoje, sexta-feira.
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0: Hoje, Roney lembra João Raul sobre a multa para rescindir

0: E chegando por aqui hoje, sábado 18 de julho, né? Trazendo nosso resumo de novelas. E a nobreza do amor, Jindal é duro com Kenya, né? E a mantém refém em seu castelo. Pascoal ameaça Ladisa e a Kim a confronta. Hoje, dona menina refuta a solicitação de Bartô de fazer uma imagem de santa para a veneranda. Mirim acha graça ao ver Virgínia trabalhando na igreja. Hoje ainda, Diógenes pede desculpas a Lúcia Álica em nome de Virgínia. Impressionado, Manuel pede Ana Maria em namoro para Casemiro. Binta é escolhida rainha de Batanga. Eita, confusão tá feita, né? Tudo isso hoje em A Nobreza do Amor. E pra esse sábado a gente traz agora o capítulo de Coração Acelerado.
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0: João, Raul e Agrado namoram. Ronei tenta intrigar Eduarda contra Agrado. Gael e Daiane ficam juntos. E Zilá se preocupa. Laurinha gosta das atitudes de Malvino. Tino sem ciúmes de Esteban com Laurinha. Daiane tenta gerar conteúdo para suas redes com Gael. Thalita toma uma atitude com Bará. Leandro recebe uma ligação e Eduarda desconfia. E ainda hoje, João Raul fica espantado com o valor da multa que terá de pagar a Ronei. Leandro encontra Xavier. Quer saber mais? Ah, eu conto no próximo capítulo, porque agora a gente dá um time, né? E voltamos bem rapidinho com o capítulo de hoje de Quem Ama Cuida. Fica aqui que eu volto já.
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3: Se ligue agora no sexto lugar das campeãs da semana.

0: Uma salva de palmas, menos é mais.
1: Obrigado, tá, meu compadre. Estamos juntos por esse convite maravilhoso.
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1: 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E vem aí o quarto lugar de nossa parada semanal.
2: Eu acho que você tem que mandar aquela mensagem. Mas manda o que tá no seu coração.
3: Porque se fosse eu falaria.

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0: Você está ouvindo as campeãs da semana. Terceiro lugar.

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0: hora certa.
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2: 8:02.
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0: A bola rolou nesta sexta-feira para dois jogos da 19ª rodada do Campeonato Brasileiro. No Rio de Janeiro, o Fluminense conseguiu um empate heróico diante do Red Bull Bragantino no Maracanã, 1-1, placar final. Detalhe que o Bragantino jogou boa parte do jogo com 1 a menos e o Fluminense conseguiu o gol de empate apenas nos acréscimos da segunda etapa, com o Ignacio, que falou e comemorou esse gol que garante um ponto ao Fluminense na tabela de classificação.
1: Feliz pelo gol, um gol importante, ajudou aqui para sair com um ponto. Não era o que queríamos, claro que queríamos a vitória para dedicar o nosso torcedor. Pelo tempo que ficamos distante aí, né, sem jogos, poder voltar ao Maracanã. Mas o Fluminense é isso, nunca se entrega. Nos dedicamos até o final do jogo para buscar o resultado. Infelizmente a vitória não veio, mas esse ponto eu tenho certeza será importante para a sequência da competição.
0: Agora o Fluminense chega aos 32 pontos, mas se mantém na terceira colocação na tabela. Já a equipe do Bragantino sobe uma posição e agora fecha o G4 com 30 pontos. A outra partida, o Mirassol venceu o Grêmio em casa pelo placar de 2-1. O Grêmio está ali na beira da zona do rebaixamento, ocupando a 16ª colocação com um ponto a mais do Vasco, que é quem abre o Z4. Mirassol, mesmo com a vitória, ainda se mantém na zona do rebaixamento. E no jogo atrasado da 4ª rodada do Campeonato Brasileiro, o Bahia venceu a Chapecoense pelo placar de 2-0. Esse resultado faz com que a equipe baiana se mantenha na 6ª colocação e a Chape segue na lanterna do Campeonato Brasileiro. Agência Rádio Web com informações do Brasileirão, Daniela Esperon.
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4: Queridos amigos, queridas amigas, quando nós aqui viemos, sempre que a gente vem para fazer o programa, nós buscamos uma inspiração divina, de maneira que possamos ser capazes de falar algo que contribui beneficamente para a vida de quem ouve. Nós não temos a pretensão de transformar a vida das pessoas que ouvem. Pode ocorrer, porque uma pequena transformação pode gerar grandes transformações. Mas não é essa a intenção central do nosso trabalho. Nosso trabalho é que você que nos ouve sinta uma colaboração na sua vida. Algo que possa ajudar você, como ajudar a nós também, que fazemos um programa, que possa ajudar de maneira a não ser prejudicado com hábitos, com pensamentos, com formas de ação que são prejudiciais. Não é isso? Então, querida, queridos, quando nós lembramos da passagem do Cristo, que a boca só fala que o coração está cheio, está escrito no Evangelho, a boca só fala o que o coração está cheio. Então daí nós temos, aparece no cenáculo da nossa vida, algo chamado sentimento, amor ou ódio, rancor, melancolia,
5: arrependimento, ressentimento,
4: remorso, perdão.
5: Né? Isso é mais difícil. É artigo de luxo.
4: Então, quando nós vamos aprendendo a dar primazia ao sentimento, nós vamos querer e praticar em tudo que a gente faz pôr um assentimento do coração no meio. Não, não é, Ricardo? Existe?
6: É isso mesmo, meu amigo. Quando a gente cuida bem do lado de dentro da gente, né? Como se diz, do coração, do sentimento, consequentemente as nossas ações são compatíveis com isso. Então, essa fala de Jesus, de que a boca só fala daquilo que o coração está cheio, reflete exatamente essa realidade nossa. Quando a gente está bem por dentro, as nossas ações, as nossas falas, elas tenderão a ser coisas boas e venham a ajudar aos outros e a nós mesmos, consequentemente. O que você acha disso, Edith?
5: Jogou a bola, né? Eu me lembrei de um jardineiro lá de casa em que ele tinha... Aí é que tá a história. Bons sentimentos estão nas pessoas mais distintas. É no idoso, é na criança que se compadece de um bichinho, um passarinho, nós adultos, enfim. E ele chegava, era uma época que eu ficava metade da semana lá em São Paulo. E aí, quando eu chegava, que ele trabalhava dia de sábado, ele dizia assim pra mim: tá vendo aqui? Esse jardim, né? Que ele que cuidava muito bem, era um jardineiro já do moço, mas de bastante tempo. Isso aqui é pra deixar essas belezuras pra a senhora e seu marido contemplarem nesse final de semana. Olha que alma elevada. Então, o jardim era bonito e ele cuidava do jardim para preservar essa beleza e nos destinar, nos dar. Puro sentimento, né? Puro sentimento. E bom.
6: E a gente tava falando, citando alguns sentimentos agora há pouco, né? Bondade, afeição, etc. E quando nós falamos do perdão, a Edith falou, isso é... artigo de luxo. Artigo de luxo, né? E acaba sendo uma verdade, Edith. Agora, não precisava ser.
5: Não precisava ser.
6: Não precisava ser, né? O perdão, eu particularmente acho que é um dos mais desenvolvidos, vamos chamar de sentimentos que a gente pode ter.
5: Né? É verdade.
6: Porque quando a gente se ofende muito, a gente fica muito exposto a ação do outro, que a gente chama de melindre, né? Fica muito melindrado, fica muito sensível. E se a gente não trabalhar essa capacidade de a gente ser indulgente, né? De dar ao outro o direito de ele ser como ele é. E o Chico Xavier, né? Que vocês devem conhecer, tinha uma frase que ele dizia que eu gosto muito. Ele dizia: eu tenho a obrigação de ser melhor a cada dia, mas eu tenho que dar ao outro o direito de ser como ele é. Isso vale bem para o nosso dia a dia, para a nossa vida, né? A gente se relaciona com as pessoas e quer que as pessoas sejam do jeito que a gente gostaria que elas fossem. E não, deixa ela ser do jeito que ela pode ser.
5: Exatamente.
6: Porque às vezes, eu creio nisso, a pessoa ainda tem um quê de maledicência, não é por querer, é porque não conseguiu vencer aquilo ainda. Não aprendeu aquilo ainda.
5: Está acomodada aquilo.
6: Exato.
5: Porque não está aprendendo. E outra coisa, isso acontece muito nas famílias em que os pais querem que o filho seja daquela maneira que eles projetaram. Menino nasceu já.
6: E muitas vezes é uma projeção de si mesmo, né?
5: Pois é, isso.
6: Já que eu não fui isso, eu quero que meu filho seja.
5: Eu quero mesmo.
6: E acaba colocando um peso enorme sobre a criança, o jovem e até mesmo o adulto.
5: Nossa.
6: Dando oportunidade às desavenças familiares.
5: Demais.
6: Muitas desavenças familiares.
4: A boca só fala aquilo que o coração tá cheio, né? Olha, que é um universo de comportamentos que deflui dessas sábias palavras do Senhor Jesus. Porque nós consideramos as imensas bondades, alegrias, certo? As vitórias, as luzes que um bom sentimento pode oferecer. Mas, queridos, queridas, o que que vemos no mundo? Tantas desavenças.
5: Discórdia virou uma palavra de moda, né?
4: Tantas discórdias que tocam o nosso coração. Por que tanto desentendimento? Tanta dor, tanta acusação. E isso é, não é só a nível pessoal, não. Pessoa a pessoa. É um mundo disso. Mas também a nível de país, não é? Em tudo. Ah, porque eles falam. Outro dia eu, ouvindo aqui um noticiário de Brasília, viu? Um deputado jovem, ele falando que as, ele falou várias coisas e tal, no fim ele disse que está precisando que as pessoas melhorem a si mesmas, mas não é isso que nós fazemos aqui? As pessoas precisam melhorar a si mesmas, porque se melhorar a si mesmo, o presidente dos Estados Unidos age diferente, o da China, o do Brasil, todo mundo vai mudando.
5: Certo? Nós em casa, inclusive.
4: E o amor vai prevalecendo.
5: Isso.
4: Então, queridos, olhe, é preciso dar atenção ao amor, ao sentimento, para que possamos, de fato, falar que estamos felizes. É com bom coração, com bom pensamento que nós vamos para frente.
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7: A região sudeste terá tempo estável neste sábado, sob influência de uma massa de ar seco que inibe a formação de nuvens e a ocorrência de chuva. Em São Paulo, a capital registra poucas nuvens ao longo do dia e termômetros entre 13 e 26 graus, com tempo firme em todo o estado. No Rio de Janeiro, a previsão para a capital é de céu aberto, com mínima de 14 e máxima de 30 graus. Em Minas Gerais, Belo Horizonte apresenta poucas nuvens e temperaturas entre 12 e 25 graus. No Espírito Santo, Vitória também segue com tempo estável, poucas nuvens e variação entre 17 e 27 graus. As informações são do Instituto Nacional de Meteorologia. Viviane Bessa, o tempo e a temperatura.
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15: Receber o diagnóstico de autismo para um transtorno vivido pelo filho é um drama para qualquer casal. O pessimismo da Dalton e até mesmo médicos permanecem céticos sobre progressos diante de tal situação. Porém, uma luz no fim do túnel vem sendo encontrada por profissionais que se valem do método Padovan, uma técnica surgida há mais de 40 anos e que tem ajudado a reabilitar várias crianças com a disfunção. Para falar sobre esse assunto, o Pergunte ao Doutor conversa agora com a doutora Yara Caldas, fonoaudióloga. Doutora Yara, vamos começar explicando o que é o autismo.
16: Então, o autismo é um transtorno de desenvolvimento que apresenta seus prejuízos já no primeiro setênio. É como um distúrbio constitucional e existe grande probabilidade de caráter familiar. Então, diante dessas tendências patológicas que apresenta na criança, então pode concorrer para um agravamento ou uma fixação desse transtorno do espectro autista, se não for realinhada. E o fator tempo é essencial. Então, a criança com esse transtorno do espectro autista, ela apresenta grandes alterações nas suas percepções, como ela enxerga, mas parece que não nos vê, elas escutam, mas parece que não nos ouve, tem um sentido do tato bem exacerbado ou pode ser muito diminuído. Então, na verdade, esses sentidos, entre outros, né? Então, esses sentidos, ora parece estar hipofuncional, ora parece estar bem exacerbado. Então, na verdade, eles apresentam essas alterações.
15: Agora, com relação aos pais, a partir de que momento eles devem se preocupar em procurar um atendimento com relação ao autismo? Existem sintomas? Quais são os exames que são feitos para detectar?
16: A criança, ela começa a ter descaminho nas etapas neuroevolutivas. Então, normalmente, são crianças que não passam pelas etapas neuroevolutivas. Isso não quer dizer que também que todos que pulam etapas sejam autistas, né? Então, a gente tem que deixar isso claro. Mas, normalmente, essas crianças, elas não arrastam, elas não engatinham, muitas vezes andam muito cedo. Então, as que eu observo aqui na clínica, elas passam por esses transtornos. Então, são crianças que têm distúrbio de sono, muitas vezes, tem uma agitação motora, tem uma inquietação, é como se não estivesse confortável dentro dessa sua corporalidade. Apesar do ambiente ser, muitas vezes, propício para o seu desenvolvimento. Um ambiente, muitas vezes, no caso, harmônico, e mesmo assim apresenta essa instabilidade, esse desconforto, essas alterações, esses desvios do desenvolvimento.
15: Doutora Yara, a senhora, juntamente com um grupo de especialistas de Natal, aí capital do Rio Grande do Norte, tem utilizado uma técnica para reabilitar pacientes. Essa técnica, inclusive, possibilitou que a senhora apresentasse o caso da reabilitação de uma criança natalense, isso, que hoje, aos 9 anos, não apresenta o menor sinal de autismo. Conta um pouco dessa história, doutora.
16: Essa criança chegou aqui no consultório com 2 anos e 7 meses de idade e encaminhado pela otorrinolaringologista porque apresentava o transtorno de desenvolvimento do espectro autista. Então, era uma criança que era o primeiro filho do casal, de uma gravidez planejada, nasceu bem a termo de parto cesariano e foi amamentada durante 6 meses. com um ambiente harmônico e o bebê se apresentava instável, não interagia com o ambiente familiar, e a mãe veio para a consulta bastante empenhada em investir na saúde do filho. E aí a gente fez um programa de 4 sessões semanais e foi alcançando essas etapas e foi melhorando as percepções. E essa criança hoje, aos 9 anos, ela não apresenta realmente nenhum traço do transtorno.
15: Esse método utilizado foi o método Padovan.
16: Isso, esse método Padovan, assim como todo ser vivo, todos os seres humanos também, ele já nasce com um programa genético evolutivo. E após o nascimento, o bebê ele passa por fases neuroevolutivas bem determinadas, como rolar, rastejar, engatinhar, etc., que vão promover o amadurecimento e a integração de todo o sistema nervoso. E esse processo, ele vai permitir ao indivíduo alcançar um bom desempenho sensório-motor, de fala, linguagem, psico-cognitivo. E através desses recursos naturais que caracterizam que é a evolução ontogenética, foi aí que Beatriz Padovan utilizou desses recursos e aí fez o seu método, que na década de 70 ela desenvolveu o método Padovan de reorganização neurofuncional. É uma terapia realizada com problemas, com tudo que acomete o sistema nervoso. A gente utiliza esse método Padovan, que recapitula as fases do neurodesenvolvimento. Então, habilitando ou reabilitando esse sistema nervoso, tornando o indivíduo paciente, apto para falar, andar, pensar, essas atividades próprias do ser humano. Então, o método Padovan, ele trabalha o indivíduo como um todo.
15: Doutora Yara, a Organização das Nações Unidas estima que existam 70 milhões de autistas no mundo. Nós temos números com relação ao Brasil?
16: Olha, no Brasil, a coisa é meia falha, porque assim, tem a região do Pará, ali, a parte da Amazônia, que a gente não tem dados concretos em relação a isso, né? Então, tem muitos casos hoje que não tem acesso às famílias desse diagnóstico. Infelizmente, a gente ainda não tem.
15: A senhora acredita que as pessoas possam conhecer melhor essa doença e também se relacionar melhor com os autistas?
16: Pois é, eu acho que quanto mais for divulgado, mais acesso essa comunidade, né, vai ter para poder desmistificar essa coisa do autismo, né? Então, eu acho que a mídia ajuda muito chegar até essas famílias.
15: Certo, e a senhora acredita que essa interação é possível? Porque hoje as pessoas também, por reconhecerem muito pouco como é que funciona a interação com o autista, muitas vezes se retraem, né?
16: É verdade. Como não é familiarizado com a patologia, e tem alguns que são agressivos, né? Então dá esse medo de se aproximar. Né? Porque tem uns, dependendo do grau, que eles ficam agressivos, né?

0: muito intensa. Então a gente consegue moldar esse sistema nervoso com as mãos. E é aproveitando esse tempo que a gente entra com sucesso na reabilitação. Então, de 3 a 5 anos, a gente já tem outros resultados. Vem melhoras, mas não tão quanto no início, de quando chega para a gente com 1 ano e 8 meses, 2 anos e 7, até 3 anos, é muito favorável, muito.
1: Ok, doutora Yara, muito obrigado pela sua participação no programa Pergunte ao Doutor.
0: Foi um prazer.
1: O Pergunte ao Doutor de hoje conversou com a fonoaudióloga Yara Caldas, de Natal, no Rio Grande do Norte, sobre a técnica Padovan na reabilitação de crianças autistas. O Pergunte ao Doutor volta na próxima semana. Até lá.
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1: 8:32.
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de volta aqui hoje, sábado 16 de julho, né? Já falei? Então, trazendo o capítulo agora de Quem Ama Cuida. Hoje Elisa não consegue fazer Adriana desistir da vingança. Andréia diz a Joel que não pode contar com Rafael, que não tem dinheiro, a fim de não ser rejeitada. Pilar diz a Ingrid que quer articular a nomeação da filha para presidente da joalheria. Bruna repreende Carmita. Hoje ainda, Pilar conta a Ulisses sua intenção de destituir o Thiago da presidência. Mau Mau fica preocupado com a intenção de Adriana de entrar na associação de advogados, se passando como funcionária. Já Bruna sente uma dor forte de cabeça e desmaia. Adriana observa Demir com a secretária Sueli. Tudo isso acontece hoje em Quem Ama Cuida. Ficando por aqui, de volta na segunda com mais um capítulo da sua novela preferida, tá? Beijos! Até segunda. Tchau, tchau.

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1: Olá, amigas e amigos do Viva a Vida. Certamente você já ouviu falar sobre a primeira infância.
0: É durante a primeira infância que são construídos os fundamentos para uma boa saúde, o aprendizado, o comportamento e o bem-estar da pessoa ao longo da vida.
1: Para que o desenvolvimento pleno aconteça, é fundamental que os direitos da criança sejam garantidos. É sobre isso que vamos conversar no programa de hoje.

0: pastoral da criança desde sua fundação. Procura orientar as famílias e as gestantes sobre os cuidados, a atenção e a garantia dos direitos da criança, principalmente na primeira infância.
1: Para entendermos um pouco mais sobre os direitos da criança na primeira infância, vamos conversar agora com o professor Vital de Donê, especialista em educação infantil e em direitos da criança.
0: Professor de Donê, o que é a primeira infância e por que é uma fase tão importante para o desenvolvimento da criança?
2: É o primeiro ciclo da vida humana, que vai desde a concepção até os 6 anos de idade. Ou desde o nascimento, porque a infância começa no nascimento, antes disso ainda é o feto na barriga da mamãe. Esse período dos 6 primeiros anos é visto pelas ciências como a fase mais importante, porque ali são adquiridos os valores que vão orientar a vida inteira da pessoa. A primeira infância vivida com amor, respeito, acolhimento, carinho, ternura, liberdade de aprender e com muito brincar é a melhor base que uma pessoa pode ter para sua vida toda.
1: Quais habilidades devem ser estimuladas nessa fase, professora?
2: Mais do que estimular habilidades, os pais devem mostrar carinho, muito amor e bem-querer, respeito pelo bebê e pela criança pequena, dar oportunidade para ela brincar muito e com liberdade, sozinha e com irmãos e coleguinhas. É assim que a criança desenvolve suas capacidades e forma habilidades para a vida. Ela aprende vendo, imitando e tentando fazer o que os adultos fazem, mas o mais importante nesse ver, imitar e tentar fazer é a iniciativa da criança.
0: Quais são os principais direitos da criança na primeira infância, professor?
2: Eles estão escritos na Convenção dos Direitos da Criança das Nações Unidas e são escritos no artigo 227 da Constituição Federal, no Estatuto da Criança e Adolescente, no Marco Legal da Primeira Infância e em outras leis que reconhece a criança como sujeito de direitos. Ela é dona desses direitos. O direito a ser acolhido na família com alegria e bem-querer e ali ser amada e cuidada. O direito de ter saúde, de receber uma boa educação, o direito de ver e participar das atividades culturais, direito de brincar, de ter amigos, direito de um sono tranquilo, direito à comida, uma alimentação saudável, a ter roupa, calçado, água limpa, ar puro, direito a nunca sofrer atos de violência. Esses direitos nós não estamos dando para as crianças como uma generosidade nossa, por uma bondade nossa. Eles são dela, fazem parte da dignidade de sua pessoa e são condições para ela crescer e se desenvolver.
1: A criança tem direitos antes mesmo de nascer?
2: Claro, já que ela foi concebida, isto é, ela foi chamada para a existência, ela tem direito à vida, tem direito a uma gestação tranquila, tem direito a ser protegida contra toda forma de violência. Esses direitos são realizados quando se dá para a mulher gestante a atenção e saúde durante o pré-natal, cuidados psicológicos e médicos e assistência social, e ela tem condições de cuidar bem para que a formação do seu bebê seja perfeita.
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0: Nos últimos anos, foram criadas leis para defender e estimular políticas para a primeira infância. Professor de Donê, quais avanços são importantes e o que ainda precisa melhorar?
2: Depois do Estatuto da Criança e Adolescente, a lei mais completa e mais bem feita para garantir os direitos da criança de 0 a 6 anos é o Marco Legal da Primeira Infância. Os avanços mais importantes dessa lei é que ela manda fazer políticas públicas para a primeira infância e elaborar planos de ação pelo governo federal, pelos governos dos estados, do Distrito Federal e por todos os municípios. Planos que zelem para atender todos os direitos da criança.
1: Como podemos proteger as crianças em um mundo cada vez mais digital?
2: Primeiro, cuidando em casa. Os pais devem prestar atenção ao uso do celular, do tablet e até da televisão. A Sociedade Brasileira de Pediatria diz que criança de até 2 anos de idade não deve usar celular nem telas digitais. Prejudicam a formação do seu cérebro, da sua inteligência. E as de 2 a 5 tem que ter o tempo limitado no máximo de 1 hora por dia. E as de 6 a 10 no máximo 2 horas por dia. E finalmente, as de 11 a 18 anos, o tempo de uso do celular, do computador, do tablet, das telas digitais, deve ser no máximo de 3 horas por dia. Mais do que isso, prejudica o cérebro, mas prejudica o brincar, o estudar, a afetividade, a socialização da criança e adolescente. Na escola foi proibido o uso do celular no ensino fundamental. O governo federal publicou no ano passado o Guia para o Uso de Dispositivos Digitais dirigido aos pais, aos responsáveis pelas crianças, aos professores e a outros profissionais, abordando temas como o impacto das telas na saúde mental, na segurança online, no bullying na internet e a importância do equilíbrio entre atividades digitais e interações no mundo digital. Eu sugiro que os pais leiam esse guia. Ele está disponível na internet e é importante porque ele dá orientações de como tratar esse assunto tão difícil com os filhos.
0: Vivemos em uma sociedade adulto-cêntrica. O que isso significa e como os adultos devem se preparar para respeitar a criança?
2: Significa que a nossa sociedade coloca os valores dos adultos como centrais e considera a infância um período de preparação para a vida. Ela é muito mais do que preparatório. Ela tem um valor em si mesmo. Nós temos que mudar essa visão adultocêntrica, ou seja, do pensamento, pensando que o adulto que é o certo, o adulto que é o completo, o adulto que é a referência, o adulto que é o padrão. Não. Cada fase da vida tem um significado, tem uma importância e tem que ser vivida na sua plenitude. E nós temos que aprender, nós adultos, a ver nas crianças muita coisa maravilhosa e que nos ensinam a infância. A infância é um tempo importante de vida, de descoberta, de construção da pessoa.
1: Professor Didonê, o que a família pode fazer quando os direitos da criança não são respeitados?
2: A família é o primeiro lugar em que as crianças precisam ser acolhidas, amadas e respeitadas. Uma coisa muito feia, muito má, muito vergonhosa do Brasil é que a maioria das violências que os bebês, que as criancinhas sofrem, inclusive abuso sexual, acontece nas famílias, na sua própria família. Às vezes é o padrasto, às vezes é o pai, às vezes é a própria mãe, às vezes é uma outra pessoa que causa esses abusos na criança, essas violências. E não só física, psicológica, mas as famílias podem formar grupos de pais e mães para conversar sobre os direitos da criança e trocar ideias de como criar na comunidade um ambiente de paz, de alegria, de cuidado, em que todos se tornem responsáveis por todas as crianças daquela comunidade. Que bonito quando a comunidade diz: nós queremos um bairro, uma vila, uma rua, uma comunidade onde as nossas crianças são respeitadas e possam viver com plenitude a sua existência. E também que as famílias e a comunidade possam denunciar ao Conselho Tutelar qualquer violência contra as crianças que aconteçam na sua comunidade.

0: Vamos conversar agora com a Maria Inês Monteiro de Freitas, coordenadora nacional da Pastoral da Criança.
1: Maria Inês, como a Pastoral da Criança contribui pelo respeito aos direitos da criança na primeira infância?
2: Quando os direitos das crianças são garantidos, elas têm mais oportunidades de crescer com dignidade e alcançar seu pleno desenvolvimento. Nossos líderes são incansáveis em orientar, buscar e reivindicar tudo aquilo que possa trazer melhor qualidade de vida na primeira infância. Queremos que cada criança cresça em um ambiente seguro e acolhedor, livre de violência, negligência e de qualquer forma de discriminação, com acesso à saúde, à alimentação adequada, à educação, ao lazer, à proteção e ao convívio familiar. Um forte abraço.

0: Hoje participa do nosso programa a Gildete Ferreira Lima, coordenadora arquidiocesana da Pastoral da Criança no Distrito Federal.
1: Gildete, qual é o papel dos líderes da Pastoral da Criança em ajudar a garantir os direitos das crianças?
2: Os líderes da Pastoral da Criança, na sua missão de acompanhamento às famílias, ajudam a garantir os direitos das crianças, orientando e trocando experiências sobre saúde, principalmente sobre a vacinação, sobre alimentação, educação e cuidados essenciais para o desenvolvimento infantil, contribuindo para que os direitos das crianças sejam respeitados. Também ajudam as famílias com orientações sobre acesso à creche, atualização do cadastro único, programas sociais, documentação e outros direitos básicos que garantem proteção e melhores condições de vida para as crianças.
0: E agora chegou a hora de ouvirmos a mensagem de otimismo e de esperança de Dom Frei Severino Clasen, arcebispo de Maringá, Paraná e presidente da Pastoral da Criança.
3: A primeira infância corresponde ao período que vai do nascimento até aproximadamente os seus 6 aninhos de idade. As experiências vividas pela criança nesse período influenciam diretamente sua aprendizagem, sua saúde emocional e sua forma de se relacionar no futuro. Por isso, a criança tem direitos desde o ventre materno. Precisamos levar isso a sério. Quando os pais, educadores e a sociedade valorizam essa etapa da vida, respeitam os direitos e a dignidade da criança, eles contribuem para a formação de pessoas mais felizes e saudáveis. Por isso, líderes, pais, amigos, cuidem bem.

0: E o tempo passou ligeiro demais. Hoje o programa fica por aqui.
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0: E fazemos o convite para que você esteja conosco no próximo Viva a Vida.
1: Um grande abraço a todos e até lá.
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4: 8 horas e 50.

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7: 20 de julho, dia do amigo e dia internacional da amizade. 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

Sejam todos bem-vindos, tá? Obrigado pra você que vai acompanhar a gente durante essa próxima hora. As melhores músicas tocando aqui no seu rádio, de quebra, com muita coisa boa rolando aqui na nossa programação do seu Salado Musical. E você também pode participar lá pelo site pedidomusical.com.br. Qual é a boa, hein? Qual é a sua música boa? Manda pra cá, porque a gente começa com João Bosco e Vinícius, com Gustavo Lima, Medida Protetiva.

0: Agora vai ao som do Bruno e Marrone, que rolou aqui no seu Salada Musical. Tivemos ainda a banda Corpo e Alma com Marcos e Beruti, Das Especial. E a primeiraça rolou Medida Projetiva com João Bosco e Vinícius e Gustavo Lima. E a gente volta já já trazendo muito mais pra você.
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3: Novas áreas de instabilidade voltam a se formar no sul do Brasil. E com isso, a perspectiva para este final de semana é de chuva pontual e volumosa, que pode vir acompanhada de granizo, trovoadas, além de rajadas de vento de moderada a forte intensidade. A explicação é da especialista em meteorologia da empresa TempoOK, Maria Clara Sasaki.
4: As chuvas começam na região de fronteira com o Uruguai e devem se espalhar para outras regiões, podendo pegar áreas centrais, região também do sul do estado, áreas litorâneas e até algumas instabilidades concentradas, podendo avançar na região de Porto Alegre. No entanto, vale destacar que a chuva mais intensa, mais pesada, se concentra nas regiões mais ao sul durante este final de semana. Então, áreas da região da Campanha, fronteira oeste.
3: Maria Clara especifica que esse não é um sistema que consegue avançar para outras regiões do país. Podemos sim ter chuva isolada em estados como Santa Catarina, mas no máximo nas áreas de divisa com o Rio Grande do Sul. Entre o Paraná, os estados do Sudeste, do Centro-Oeste e no interior do Nordeste, uma massa de ar seco deve derrubar a umidade ao longo do final de semana, o que exige cuidados com a hidratação e com risco de queimadas nas áreas de campo.
4: Temperaturas mais elevadas à tarde, sensação de frio entre noite e madrugada, então aqueles dias com grande amplitude térmica, típico desta época do ano, né? O dia começa com temperaturas mais baixas e na parte da tarde sobe um pouco mais, a umidade aí ficando abaixo de 30%, exigindo muito mais a hidratação. Alto risco também de queimadas, norte do estado de São Paulo, interior de Minas Gerais, todo o centro-oeste do Brasil, interior do Nordeste, a nebulosidade dissipa, né? Durante o final de semana e aí por isso o risco de queimadas volta a ficar elevado aí no interior do Brasil.
3: O litoral do Nordeste também pode ter chuva passageira entre sábado e domingo, alternada com períodos de tempo firme e abafado. Já o extremo norte também pode ter chuva nos estados do Amapá, Roraima e no norte do Pará, mas Tocantins, sul do Pará e sul do Amazonas tem expectativa de tempo mais seco, justamente influenciado por essa massa de ar que impede a formação de nebulosidade no interior do Brasil. Agência Rádio Web, produção e reportagem, Breno Zonta.
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ouvintes, para Elisângela de Nova Monte Verde, Mato Grosso, lá do bairro Novo Horizonte. Alô, Elisângela, forte abraço para você. Obrigado aí pela companhia na nossa programação. Também o João Anselmo Ferreira, de Maripá, Minas Gerais. A Tanísio também, de Matipó, Minas Gerais, curtindo a nossa programação. Forte abraço para todos. E a gente segue agora com o som do Guilherme Benuto, Filho da Mãe.

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0: pra quem tem um bom gosto musical apurado, tivemos Catedral, A Tempestade, O Sol, tivemos Kelly Carson e ainda Grupo Chocolate, Turma do Pagode, Alô Virgínia. E a gente volta trazendo muito mais pra você depois do intervalo.
1: No Brasil ainda falta representação política para mulheres indígenas.

0: Nosso querido estado do Pará, tivemos Companhia do Calypso, Tique Tique Boom, Luiz Cláudio, Juliano, Jorge Mateus, Não Era Eu, sucessos que você conferiu e a gente volta já.
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3: 9:43.

0: Davi, apaga, apaga.
1: 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Mas manda o que tá no seu coração.
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0: Zé de Camargo e Luciano, finalizando a nossa sequência musical com a música Coração na Contramão, Dilsinho, O Que Eu Faço Agora, sucessos que você conferiu nessa última hora, deixando um forte abraço pra você, desejando um bom final de semana, e na semana que vem, mais um encontro marcado aqui na sua sequência musical.
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2: 9:55

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0: A bola rolou nesta sexta-feira para dois jogos da 19ª rodada do Campeonato Brasileiro. No Rio de Janeiro, o Fluminense conseguiu um empate heróico diante do Red Bull Bragantino no Maracanã, 1-1, placar final. Detalhe que o Bragantino jogou boa parte do jogo com um a menos e o Fluminense conseguiu o gol de empate apenas nos acréscimos da segunda etapa, com o Ignacio, que falou e comemorou esse gol que garante um ponto ao Fluminense na tabela de classificação.
1: Feliz pelo gol, um gol importante, ajudou a equipe para sair com um ponto. Não era o que queríamos, claro que queríamos a vitória para dedicar o nosso torcedor, pelo tempo que ficamos distante aí, né, sem jogos, poder voltar ao Maracanã. Mas o Fluminense é isso, nunca se entrega, nos dedicamos até o final do jogo para buscar o resultado. Infelizmente a vitória não veio, mas esse ponto eu tenho certeza será importante para a sequência da competição.
0: Agora o Fluminense chega aos 32 pontos, mas se mantém na terceira colocação na tabela. Já a equipe do Bragantino sobe uma posição e agora fecha o G4 com 30 pontos. A outra partida, o Mirassol venceu o Grêmio em casa pelo placar de 2-1. O Grêmio está ali na beira da zona do rebaixamento, ocupando a 16ª colocação com um ponto a mais do Vasco, que é quem abre o Z4. Mirassol, mesmo com a vitória, ainda se mantém na zona do rebaixamento. E no jogo atrasado da quarta rodada do Campeonato Brasileiro, o Bahia venceu a Chapecoense pelo placar de 2-0. Esse resultado faz com que a equipe baiana se mantenha na sexta colocação e a Chape segue na lanterna do Campeonato Brasileiro. Agência Rádio Web com informações do Brasileirão, Daniela Esperon.
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0: Hoje é dia 18 de julho, hoje é dia nacional do trovador e dia internacional de Nelson Mandela. Tem aniversário de Baby do Brasil ou Baby Consuelo, cantora brasileira, Vin Diesel, ator norte-americano, Tadeu Schmidt, jornalista, e Luísa Sonza, cantora. Fatos históricos, a gente lembra que em 1841, Dom Pedro II era coroado imperador do Brasil aos 15 anos de idade. Em 1959, o cachorro Bidu. Foi apresentado como o primeiro personagem do cartunista Maurício de Souza, criador da Turma da Mônica. Em 1980, a TV Tupi, primeira emissora latino-americana, saía do ar definitivamente. E em 1999, as tropas americanas e inglesas matavam 17 civis no sul do Iraque, em um dos piores ataques da ofensiva contra Saddam Hussein. Amanhã tem mais Agenda do Rádio pra você. Até lá.
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0: Novas áreas de instabilidade voltam a se formar no sul do Brasil. E com isso, a perspectiva para este final de semana é de chuva pontual e volumosa, que pode vir acompanhada de granizo, trovoadas, além de rajadas de vento de moderada a forte intensidade. A explicação é da especialista em meteorologia da empresa TempoK, Maria Clara Sasaki.
1: As chuvas começam na região de fronteira com o Uruguai e devem se espalhar para outras regiões, podendo pegar áreas centrais, região também do sul do estado, áreas litorâneas e até algumas instabilidades concentradas, podendo avançar na região de Porto Alegre. No entanto, vale destacar que a chuva mais intensa, mais pesada, se concentra nas regiões mais ao sul durante este final de semana. Então, áreas da região da Campanha, fronteira oeste.
0: Maria Clara especifica que esse não é um sistema que consegue avançar para outras regiões do país. Podemos sim ter chuva isolada em estados como Santa Catarina, mas no máximo nas áreas de divisa com o Rio Grande do Sul. Entre o Paraná, os estados do Sudeste, do Centro-Oeste e no interior do Nordeste, uma massa de ar seco deve derrubar a umidade ao longo do final de semana, o que exige cuidados com a hidratação e com risco de queimadas nas áreas de campo.
1: Temperaturas mais elevadas à tarde, sensação de frio entre noite e madrugada, então aqueles dias com grande amplitude térmica, típico desta época do ano, né? O dia começa com temperaturas mais baixas e na parte da tarde sobe um pouco mais, a umidade aí ficando abaixo de 30%, exigindo muito mais a hidratação. Alto risco também de queimadas, norte do estado de São Paulo, interior de Minas Gerais, todo o centro-oeste do Brasil, interior do Nordeste. A nebulosidade dissipa, né, durante o final de semana e aí por isso o risco de queimadas volta a ficar elevado aí no interior do Brasil.
0: O litoral do Nordeste também pode ter chuva passageira entre sábado e domingo, alternada com períodos de tempo firme e abafado. Já o extremo norte também pode ter chuva nos estados do Amapá, Roraima e no norte do Pará, mas Tocantins, sul do Pará e sul do Amazonas têm expectativa de tempo mais seco, justamente influenciado por essa massa de ar que impede a formação de nebulosidade no interior do Brasil. Agência Rádio Web, produção e reportagem, Breno Zonta.
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0: pensar menos faz bem. Então vamos pensar um pouco sobre lição valorosa, o pudor exemplar, ser capaz na convivência, na reflexão, na conversa, na exposição, na explanação, né, no momento em que se coloca junto a outra pessoa e não estiver, né, ali apenas numa conversa que seja mais informal, embora até nesse campo possa chatear, mas quem tem, né, a tarefa de se comunicar e algo colocar, trazer um ensinamento, precisa ter um pudor, né, nessa comunicação e, por exemplo, não puxar sempre a si como referência. E claro que nós usamos em vários momentos a ideia de se mencionar. Esse se mencionar é uma referência eventual, mas quando é algo que remarca de modo contínuo a autorreferência, o exemplo sobre si mesmo ou sobre si mesmo, isso acaba trazendo uma dificuldade, inclusive, né, de compreensão mais nítida de algo que poderia ser abrangente, porque dá uma particularidade, né, num outro ponto. Além do que, se diria, é deselegante, né, como modo de comunicação. Nem sempre se escapa disso, mas é importante. Daí que François de La Rochefoucauld, um pensador parisiense, nascido em 1613, num conjunto de pensamentos, reflexões, ali registrou La Rochefoucauld: evitemos, sobretudo, falar frequentemente de nós mesmos e de nos darmos como exemplo. Nada é mais desagradável do que uma pessoa que se cita a cada passo. Nada é mais desagradável do que uma pessoa que se cita a cada passo, que vive, por exemplo, dizendo eu, por exemplo. Claro que nós o fazemos, nos citamos, mas fazê-lo, né, de modo inclemente e lembrando, La Rochefoucauld de novo, a cada passo é perda de pudor. É tempo para o conhecimento.
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3: Olá pessoal, Almanac Musical no ar, eu sou Eduardo Maidana e a gente traz pra você a história da música aqui no seu rádio. E hoje nós falamos de What's Love, Got to Do With It, canção da cantora americana Tina Turner, lançada em 1984. A faixa faz parte de seu quinto álbum solo, Private Dancer, e se tornou o single de maior sucesso de Turner. Embora Tina Turner já tivesse conseguido o seu top 10 no Reino Unido e o top 30 nos Estados Unidos, alguns meses antes, com sua interpretação de Let's Stay Together, What Love Got to Do With It, ou O Que o Amor Tem a Ver com Isso, deu a Turner seu primeiro e único número 1 nos Estados Unidos. A canção ocupa a posição de número 309 na lista da revista Rolling Stones das 500 maiores músicas de todos os tempos. Também ocupa o 38º lugar na lista das canções do século. Além disso, foi a segunda música mais executada em 1984 nos Estados Unidos e a 17ª mais executada no Reino Unido. Em 1993, o título da música foi utilizado como título do filme biográfico sobre a vida de Tina Turner. Em 2012, a canção foi introduzida no Hall da Fama do Grammy, dando a Turner seu terceiro prêmio. Vamos recordar?

difícil, principalmente na vida dos outros, não é? Mas precisamos sempre rever nossos passos e nossas ações para repensar nosso futuro. Agora, nos dias de hoje, vemos muito pessimismo, muita reclamação e muita tensão. Então, devemos ter cuidado para não nos contaminarmos com isso. Temos que dar a volta por cima, lutar e viver pela nossa vida, nossos desejos e nossos ideais. As tensões, as dificuldades, nos impedem de ver o que já conquistamos e o que possuímos de valor para dar aos outros. Nossa vida é um eterno conviver, com tudo de bom e de ruim. É a arte de saber ver o melhor de tudo e fazer a todos felizes. E por falar nisso, você já fez alguém feliz hoje? Então vamos lá, tome iniciativa e

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3: Rádio Acesa FM, 10 horas e 32 minutos.

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2: Eu tenho aqui uma mensagem enviada por Ana Lúcia dos Reis. Ana Lúcia dos Reis, que não informa a cidade em que mora. A Ana Lúcia diz o seguinte: professor, por favor, me diga se é correto responder não por isso quando alguém agradece por um favor e tal. É muito comum isso, né? A gente agradece, diz muito obrigado, a pessoa diz não por isso. É perfeito, é perfeitíssimo, Ana Lúcia. É mais do que perfeito, é correto, muito correto. É, quando a gente agradece, a origem do agradecimento em português, nessa coisa de dizer obrigado, o homem diz obrigado, a mulher diz obrigada, a origem disso vem da ideia de assumir a obrigação, né? De dizer, eu me sinto obrigado agora, tenho uma obrigação para com você, obrigação que vem do fato de você ter feito uma gentileza para mim, ter feito um favor e tal, né? Claro que a gente perde a consciência disso com o tempo, com o uso. Ninguém em sã consciência, quando diz obrigado, quer dizer exatamente isso. Eu agora me sinto obrigado a você, então, belo dia, se anota na carteirinha, na caderneta e volta e me... Não é bem assim. A língua, né, é viva, as coisas passam e tal, mas o sentido original é esse, de assumir a obrigação. E a pessoa que diz não por isso, quer dizer, não, você não tem nenhuma obrigação, né, por isso, por causa disso, por isso que eu acabei de fazer, pelo favor que eu prestei, e por aí vai. Então, a expressão não por isso, nessa situação, é absolutamente cabível, correta, usada e por aí vai. Certo, Ana Lúcia? Se você tem alguma dúvida, escreva para nós, você manda a sua mensagem. Um abraço.
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Assembleia Geral da Organização das Nações Unidas instituiu o 18 de julho como Dia Internacional Nelson Mandela, pela liberdade, justiça e democracia. É que nesse dia nasceu o líder sul-africano. Com a data, a ONU homenageia a dedicação de Mandela a serviço da humanidade pela resolução de conflitos, pela relação entre as raças, promoção e proteção dos direitos humanos, igualdade de gêneros e direitos das crianças e outros grupos vulneráveis, e ainda pelo desenvolvimento das comunidades pobres ou subdesenvolvidas. Nelson Mandela nasceu em 18 de julho de 1918 na cidade de Cunu, na África do Sul. Ainda estudante de direito, Mandela começou sua luta contra o regime de segregação racial do apartheid, ingressando no CNA, o Congresso Nacional Africano. Ele participou da elaboração da Carta da Liberdade em 1950. Esse é considerado um dos documentos mais importantes da causa anti-apartheid. Mandela sempre foi da paz. A decisão de defender a luta armada foi tomada por ele em 1960, depois que policiais sul-africanos atiraram contra manifestantes negros, matando 69 pessoas, no que ficou conhecido como o Massacre de Sharpeville. Em 1961, Mandela tornou-se comandante do braço armado do CNA, conhecido como Lança da Nação. No ano seguinte, foi preso e condenado a 5 anos de prisão por incentivar greves e viagem ao exterior sem autorização. Em 1964, Mandela foi julgado novamente e condenado à prisão perpétua por planejar ações armadas. Nos 26 anos em que ficou preso, tornou-se símbolo da luta anti-apartheid na África do Sul e obteve apoio mundial à causa. Em 11 de fevereiro de 1990, Nelson Mandela foi libertado e o Congresso Nacional Africano retirado da ilegalidade. Em 1993, Nelson Mandela e o presidente Frederick de Klerk dividiram o Prêmio Nobel da Paz pelos esforços em acabar com a segregação racial na África do Sul. Em 1994, Mandela tornou-se o primeiro presidente negro da África do Sul. Governou o país até 1999, sendo responsável pelo fim do regime segregacionista no país e também pela reconciliação de grupos internos. História hoje. 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Sonoplastia, Messias Melo.

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10: No dia 20 de julho é celebrado o Dia do Amigo e Internacional da Amizade. A data comemorativa foi criada com o objetivo de celebrar a amizade, um sentimento de fraternidade mútua partilhado entre as pessoas. No dia 20 de julho, reconheça a importância de uma boa amizade. 20 de julho, Dia do Amigo e Dia Internacional da Amizade. A data foi celebrada pela primeira vez em 1999 na Argentina. Segundo seu idealizador, Henrique Ernesto Febraro, a chegada do homem à Lua, que aconteceu no dia 20 de julho, é um símbolo de união entre todos os seres humanos, porque juntos, os povos podem conseguir superar desafios quase que impossíveis.

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0: cidade muito linda. Parabéns.
1: Não existe.
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1: Pessoal, nosso bate-papo hoje é como não desistir dos exercícios físicos. É muito comum as pessoas, quando decidem fazer atividade física, elas decidem com uma certa insegurança. As pessoas vão para a academia sem a firmeza de que esse programa vai seguir firmemente e que ela vai conseguir ter consistência no seu projeto. A minha orientação é o seguinte: eu aprendi muito com os meus atletas. A filosofia do atleta, ela é ótima para você. Sabe por quê? Ele tem um objetivo forte para fazer atividade física. Ele tem um apelo muito forte para chegar lá. É como se fosse a Olimpíada dele. Mesmo que essa Olimpíada dure 6 meses, 1 ano, faça atividade física com objetivos fortes. Coloca a sua prioridade. O que é que eu quero fazer comigo através da atividade física? Além da estética, de repente um desafio, um esporte, uma corrida, para cruzar a linha de chegada, para mais magro, para passar um período em que eu estou emocionalmente não tão bem, mais fortalecido, porque a atividade física ajuda você em tudo. O atleta sabe disso e você também tem esse atleta dentro de você. O nosso bate-papo é que você faça degustação de algumas atividades. Escolha uma atividade boa para você que tem a sua cara. Bom, é isso aí, essa é a nossa dica. Estou sempre do seu lado. O seu treinador e educador físico, Zé Rubens de Lia.
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1: De novembro é o Dia Mundial do Veganismo. Os veganos não consomem nada de origem animal. E não estou falando apenas de alimentos. É um estilo de vida em que desde a alimentação até as roupas e os produtos de higiene são produzidos sem qualquer origem animal. Por isso, hoje quero dedicar um programa aos leites vegetais. Cada vez mais

0: possível encontrar em supermercados leites produzidos com ingredientes como soja, amêndoas, aveia e arroz. Se você ainda não viu, não se preocupe. O Brasil é muito grande e o veganismo ainda é um movimento crescente. Mas se ficou com curiosidade sobre como fazer um leite a partir de frutas oleaginosas, que são as nozes e castanhas, ou de grãos como arroz e aveia, escute que vou explicar. Eu conversei com o cozinheiro, pesquisador e aluno de nutrição da Universidade Federal do Rio Grande do Sul, Eduardo Natan, para saber mais sobre este alimento. Segundo ele, basicamente hidratamos com água o ingrediente escolhido, pode deixar de um dia para outro e depois bater e coar. A bebida pode ser produzida a partir de diversos alimentos.
1: Pode fazer gergelim, semente de girassol, castanha do Pará, castanha de caju, dá pra, a imaginação vai, né? Os leites vegetais geralmente são feitos com grãos, sementes ou leguminosas que são previamente hidratados, em alguns casos germinados, daí depois é triturado com água essas sementes e tal. Daí depois de triturado com água se passa num pano, num coador, ou se faz uma coagem para retirar as fibras. O leite vegetal, então, ele é feito com sementes, mas sem as fibras, né? Claro, tem exceções, né? Tem gente que vai fazer o de aveia sem coar aveia, porque aveia é difícil de coar.
0: Geralmente basta fazer e tomar na hora. No entanto, o Eduardo alerta que com a soja é diferente.
1: Os leites vegetais tu pega, hidrata a semente e tal, às vezes tu germina, geralmente não, mas aí tu bate com água, coa, e muitos deles tu já pode tomar, assim, de castanhas e tal, mas o de soja tu não pode tomar cru, tu tem que aquecer ele, tem que deixar bem claro isso, leite de soja cru é tóxico.
0: É preciso destacar alguns pontos. De acordo com um estudante e pesquisador de nutrição, o leite vegetal feito em casa não tem tantos nutrientes como o de vaca, por exemplo. Um deles é o cálcio, mas os produzidos industrialmente recebem a adição de cálcio, então tudo bem. E não apenas veganos e curiosos consomem esta bebida. Ela é uma opção para quem tem restrições alimentares.
1: Diferentes proteínas do leite de vaca em diferentes pessoas podem dar processos alérgicos ou processos de ativação da imunidade, né? Diferentes alergias, mas bem parecidos, assim. E a lactose do leite de vaca e dos leites de animais, né? Na verdade, a lactose para adultos, ela pode não ser bem digerida, hidrolisada, e daí pode dar distensão abdominal, várias coisas. Num contexto de que a pessoa, ela tem problemas com leites de origem animal, principalmente o de vaca, e ela quer utilizar um substituto na alimentação, que seja um leite, daí a gente pode pensar em sugerir para essa pessoa um leite vegetal.
0: O leite vegetal pode ser usado em diversas receitas como substituto do leite de vaca. Hoje já existem marcas de chocolate, sorvetes e diversos outros alimentos produzidos com esta opção. No entanto, ainda não são populares e não costumam ser baratos, mas vale a pena conhecer mais. E aí, gostou? Vai lá no blog entrecozinhashistorias.com.br. E não esquece que o Entre Cozinhas e Histórias está também no Instagram e no Facebook. Tchau, beijo!

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2: O governo federal anunciou que prepara um pacote de apoio para as empresas brasileiras afetadas pela tarifa de 25% imposta pelos Estados Unidos sobre as exportações nacionais. As medidas devem incluir ampliação de linhas de crédito, abertura de novos mercados e reforço ao Plano Brasil Soberano, voltado a empresas exportadoras. Segundo o vice-presidente e ministro do Desenvolvimento, Indústria, Comércio e Serviço, Geraldo Alckmin, a prioridade é reduzir os impactos para os setores atingidos, enquanto o governo mantém abertas as negociações com os Estados Unidos. O vice-presidente voltou a criticar a decisão americana e afirmou que a sobretaxa não encontra respaldo nos dados do comércio entre os dois países.
3: Então a medida é extremamente injusta e descabida, porque os argumentos levantados na seção 301 partem de uma base totalmente falsa, não tem menor justificativa, seja a questão do PIX. Então todas as áreas que a gente for verificar, as bases não têm a menor procedência.
2: O governo informou que o BNDES, a Apex e a Agência Brasileira de Desenvolvimento Industrial vão intensificar ações para ampliar mercados e reduzir a dependência das exportações destinadas aos Estados Unidos. A estratégia também prevê diálogo com os setores mais afetados para definir novas medidas de apoio financeiro.
3: Então, o governo terá um programa de apoio aos que aqui dentro estão labutando, trabalhando e que tenham aí problemas. E a Apex, o BNDES, a BDI vão fazer um empenho redobrado para a gente abrir novos mercados, conquistar novos mercados e crescer ainda mais o comércio exterior.
2: Alckmin também afirmou que a lei da reciprocidade econômica pode ser utilizada caso seja necessário, mas disse que o governo vai agir no momento considerado mais adequado. Pelas estimativas apresentadas pelo governo, cerca de 18% das exportações brasileiras para o mercado americano serão atingidas pela medida. Agência Rádio Web de Brasília, Yuri Hudson.
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Hoje é dia 18 de julho, hoje é dia nacional do trovador e dia internacional de Nelson Mandela. Tem aniversário de Baby do Brasil ou Baby Consuelo, cantora brasileira, Vin Diesel, ator norte-americano, Tadeu Schmidt, jornalista, e Luísa Sonza, cantora. Nos fatos históricos, a gente lembra que em 1841, Dom Pedro II era coroado imperador do Brasil aos 15 anos de idade. Em 1959, o cachorro Bidu. Em 1959, o cachorro Bidu foi apresentado como o primeiro personagem do cartunista Maurício de Souza, criador da Turma da Mônica. Em 1980, a TV Tupi, primeira emissora latino-americana, saía do ar definitivamente. E em 1999, as tropas americanas e inglesas matavam 17 civis no sul do Iraque, em um dos piores ataques da ofensiva contra Saddam Hussein. Amanhã tem mais Agenda do Rádio pra você. Até lá!

Amor, gente, amiga do rádio, sou eu, Albânio Valério. Tamo junto, tamo aqui junto para mais um programa sábado à tarde, o nosso programa de todos os sábados.

0: É, galera, estamos aqui, graças a Deus, obrigado, meu Deus, por mais esse dia, por mais essa oportunidade de estar aqui com vocês no nosso programa de sábado. Hoje é dia 18 de julho de 2026. É, gente amiga, tá difícil, semana complicada. Argentina, amanhã decidindo o título mundial com a Espanha. Ô, meu amigo Adriano Martins, meu amigo Max Diamante, menino, que é isso? Há muito que aturar. Mais uma vez, será possível? Argentina, tetra.
1: Ai, que hombre azarado, tio.
0: Meu Deus do céu, que situação, como diria Madame Janete. É, tá difícil. Enquanto isso, nós estamos aí sonhando com o hexacampeonato só em 2000.

Mas aqui nós somos brasileiros, nós não desistimos. Hoje, dia 18 de julho, data importante. Vários eventos que aconteceram nesse dia. Dia 18 de julho é marcado por eventos globais e nacionais de grande impacto. A data destaca a luta pela paz, marca o aniversário da coroação do imperador Dom Pedro II no Brasil e a fundação da primeira colônia alemã no sul do país. Dia Internacional de Nelson Mandela, criado pela Organização das Nações Unidas, celebra o nascimento deste líder sul-africano. Ele lutou contra o racismo e ganhou o Prêmio Nobel da Paz. É dia também da Batalha de Alha, ocorrida em 390 anos antes de Cristo. Grande incêndio na cidade de Roma em 64, que teve o início, o famoso incêndio que durou dias na capital do Império Romano, sobre o governo do imperador Nero. Aquela velha história do Nero, aquele maluco que colocou fogo em Roma. É, gente amiga, dia 18 de julho é muito importante. Uma data em que nasceu Henrique Lawrence, Andrei Gromyko, Nelson Mandela, Baby do Brasil, Vin Diesel, ator, Tadeu Schmidt e Luísa Sonsa. É uma data importante. No século 20, em 1942, Giacinto Facchetti, futebolista e dirigente esportivo, nascia. Em 1954, Takashi Amano também nascia. Elizabeth McGovern, atriz estadunidense, nascia em 1961. É, gente amiga, também nessa data perdeu-se várias pessoas, né? Em 2014, João Ubaldo Ribeiro, escritor brasileiro, Alex Rocco, em 2015, 2025, faleceu André Ventrois, prelado francês. É, gente amiga, eu sou Antônio Valério. Vamos estar juntos aqui. Vamos comentar também, né? Esse jogo de amanhã, Espanha versus Argentina. Será que muita gente vai torcer para a Argentina? Falar uma coisa pra vocês no particular. Ai, como eu queria que essa mulambada, esses jogadores empresários que vestiram amarelinha, tivesse assim 10% da vontade da Argentina em ganhar uma Copa do Mundo. Ai, meu Deus, eu acho que o Hexa chegaria mais.

Master. Gente amiga do rádio, daqui a pouquinho eu volto com vocês com mais música, notícias e informações. Você pode participar aqui com a gente através do nosso WhatsApp, o 992406352. Você liga, você participa, você dá a sua opinião. Vai torcer pra Argentina? Amanhã é decisão, Copa do Mundo 2026.

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0: Gente, amiga do rádio, sou eu, Albano Valério. Estamos aqui para mais um sábado gostoso, um sábado tranquilo, bate-papo legal. Frio, né? Tá frio, tá. O que você acha? Tá muito frio? Bom, gente, amiga do rádio, eu quero mandar um abraço todo especial aí para a população da cidade aqui de Volta Redonda, nossa querida cidade, maravilhosa cidade aqui de Volta Redonda, acolhedora Volta Redonda, cidade maravilhosa. Parabéns, Volta Redonda, ontem, sexta-feira, completou 72 anos a nossa cidade querida. Parabéns, Volta Redonda. Parabéns. É, Volta Redonda, Volta Redonda, completando 72 anos.

cidade linda, cidade maravilhosa, orgulho para todos nós, Volta Redonda, essa cidade que está

seu, no nosso coração. Volta Redonda, cidade maravilhosa, cidade do aço. Volta Redonda cresceu em volta de uma curva do Rio Paraíba do Sul. O povoado inicial virou distrito da cidade Barra Mansa em 1926. A cidade se emancipou no dia 17 de julho de 1954. Seu nome vem dessa grande curva no rio. O local foi explorado a partir do século XVIII. As terras abrigavam fazendas de café e passagens para viajantes. O povoado inicial, chamado Arraial de Santo Antônio da Volta Redonda, hoje o bairro Niterói, surgiu às margens do Rio Paraíba do Sul. O rio faz um formato de volta redonda na região, o que deu origem ao nome do município. Na década de 1940, o Brasil dependia de aço importado. Durante a Segunda Guerra Mundial, o presidente Getúlio Vargas escolheu Volta Redonda para abrigar a Companhia Siderúrgica Nacional, a CSN. A localização foi escolhida de forma estratégica. Ela ficava perto da ferrovia e dos portos do Rio de Janeiro e de São Paulo. A usina começou a funcionar em 1946. Ela mudou o destino da cidade e do Brasil. A CSN construiu casas, escolas, hospitais e áreas de lazer para seus operários. Isso fez a população crescer muito rápido. O desenvolvimento foi tão grande que a cidade se separou de Barra Mansa em 1954. Atualmente, Volta Redonda é um polo industrial forte no sul fluminense, no estado do Rio de Janeiro. A cidade é reconhecida por sua importância histórica no desenvolvimento da indústria e da economia do país. Parabéns, Volta Redonda. Parabéns, população da cidade de Volta Redonda. Parabéns, comunidade do Açude. 1, 2, 3 e 4. Em homenagem à Volta Redonda. Vamos aí tocar o hino da cidade do aço. Manda aí, meu amigo Adriano Martins.

dia 17 de julho, aniversário de Volta Redonda. Volta Redonda é o município brasileiro situado na microrregião do Vale do Paraíba, no estado do Rio de Janeiro. Também é conhecida como a Cidade do Aço. É cortada pelo Rio Paraíba do Sul, sendo a principal fonte de abastecimento do município. Com mais de 250 mil habitantes, Volta Redonda está numa área estratégica, a 310 quilômetros da cidade de São Paulo, a maior metrópole do Brasil, e a 127 quilômetros da cidade do Rio de Janeiro, segunda maior metrópole. Parabéns, Volta Redonda.

do dia 18 de julho, ante aniversário da nossa querida cidade de Volta Redonda. Vocês aqui comigo, todo mundo juntinho. É, meus amigos, é muito bom a gente poder estar junto aqui. Vocês participam comigo através do nosso WhatsApp, o 992406352. É, seu Joaquim, não notou, não, seu Joaquim. Então vamos lá, eu vou repetir pro senhor. É o 992406352, DDD 24. Aqui você participa com a gente, você pode mandar aqui a sua reclamação, o seu pedido musical, fazer a sua homenagem, a sua reclamação. Estamos 24 horas no ar, precisa mandar agora não, pode mandar amanhã, segunda-feira, terça-feira, a hora que você tiver oportunidade, manda pra gente, tamo juntos, eternamente juntos, aqui no rádio. É, meu amigo do radinho, o rádio agora é o rádio da internet, nas redes sociais. Meu amigo do radinho, eu sei que você gosta de rádio, mas vem cá, meu amigo, venha ser nosso parceiro. Estamos aí no WhatsApp, no Facebook, no Instagram, no Telegram. É a nossa Rádio Acesa 87,5 FM, nossa web rádio Nova.

0: velho. Ah, meu Deus do céu. Amanhã. Amanhã. Amanhã, né? Amanhã vamos ter que secar a Argentina, né? Tem muita gente aí que gosta da Argentina, que tá torcendo pela Argentina, mas acho que a maioria vai estar com a seleção da Espanha, que sabe como é que é? Os nossos rapazes de salto alto, as nossas moçoilas, né? Essa seleção de empresários, sabe o que aconteceu com essa rapaziada, né? Se esborrachou, seleçãozinho, dá até azia, viu? Nossa senhora, não vai nem de lembrar. Enquanto isso, tamo aí, né? Vamos levar tudo na brincadeira. E tem que fazer igual o Alexandre Popertoni, aquele comediante. Agora ele tá encarnando em cima do Mr. Ancelotti. Ele tá dando as explicações aí, né? O Popertoni imitando o Ancelotti, dando as suas explicações aí pro fracasso dessa seleção brasileira. Vamos ouvir aí, né, meu amigo Adriano Martins? Vamos ver o que o Popertoni está falando. Parte 2 aí, as explicações de Mr. Ancelotti. Põe pra gente, Adriano.
1: Mister, aqui é o Silas Malafala. Perdemos mais uma Copa do Mundo, meu irmão. Seja sincero, você deu alguma orientação pra defesa do Brasil em relação ao Haaland?
2: Sim, deixe para não dar as costas para Roland. Roland por trás vindo, é peligroso. Roland subindo, entrando de cabeça, é peligroso.
3: Ué, aqui eu vou de ler o X-Burger. Você sabe que se você fosse treinador brasileiro, você tava lascado agora, tá certo? Porque você insistiu em convocar o Casemiro, o Danilo, o Alisson e o Marquinho pra Copa.
2: Porque são jogadores que têm experiência em perder Copas e não teriam problemas em perder mais uma.
4: Aqui está Geraldo Luiz, o contador de histórias. Que recado você deixa pro torcedor, o coitado torcedor brasileiro, que tá desesperado,

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É o programa Sábado à Tarde, sou eu, Albano Valério. É muito bom poder estar aqui com vocês todos os sábados, né? Aqui pela nossa Rádio Acesa. Programa Sábado à Tarde é uma produção da Rádio Acesa 87,5 FM, com produção Web Rádio Nova Esperança. Gente, semanazinha fria essa, hein? Vamos falar a verdade. O pessoal aí teve que tirar o cobertor do armário. A coisa teve complicada, né? Não sei se vocês gostam do frio. O frio tem suas vantagens, né? O pessoal come mais, dorme mais. Segundo dizem, né? Acho que isso aí não é muito certo, não. Isso varia de pessoa para pessoa. O nosso programa Sábado à Tarde é produção aqui da nossa independente. Somos uma entidade independente sem fins lucrativos. O nosso trabalho é filantrópico. Seja aí nosso parceiro, seja aí você, meu amigo, minha amiga, seja nosso parceiro, mande aí as notícias da sua região, aí manda a sua reclamação, o seu pedido musical, manda aqui pra gente a sua, né? A sua homenagem, o que você quiser fazer, nós estamos aqui. Você pode mandar pra gente através do nosso WhatsApp. E você aí, meu amigo empresário, você comerciante, quer ser nosso parceiro também. A gente vai aí divulgar a sua empresa, o seu trabalho. Tamo juntos aí. A gente tem a nossa parceria aí. Nós somos uma entidade, igual eu falei aí, sem fins lucrativos. Aqui a gente trabalha na parceria, um ajudando o outro. 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

Negra. Estamos aqui, vamos estar até as 14 horas, se Deus quiser, e assim permitir, você participa com a gente aqui através do nosso WhatsApp 992406352. Nós estamos aqui também mandando um abraço pro nosso amigo aqui, o Max Diamante. Max está sempre participando com a gente aqui do programa Sábado à Tarde. O Max está com uma sala aí para ser alugada no centro da cidade de Barra Mansa. É uma sala muito legal, é uma sala bem arrumada, tem tudo direitinho. Então, você quer saber mais informações sobre essa sala, te interessa, no centro da cidade de Barra Mansa, pode entrar em contato aqui com a gente. Nós vamos passar para você o contato. Sala comercial para ser alugada pelo meu amigo Max Diamante, no centro da cidade de Barra Mansa. Olha, uma ótima oportunidade, tá muito bacana aqui. Tô vendo, as condições são muito boas, ok? Tá dado o recado aí, meu amigo Max Diamante. Eu também tô aqui vendo aqui, né? Aquela velha história, a gente pedindo aí a sua contribuição, a sua ajuda, meu amigo, minha amiga. Nós estamos aí com o nosso ouvinte aí, nosso amigo o Russo Zidane, lá do aqui do bairro Vista Alegre, em Barra Mansa, fez uma cirurgia aí para retirada de um câncer. Era um câncer que estava instalado no pescoço. Ele precisa comprar pomadas que são caras, ele precisa manter a sua família, e o que é pior, né, minha gente, a questão do INSS aí, essa roubalheira do INSS aí que a gente vê, e muita gente que precisa aí, tá sendo recusado aí o benefício. É muito complicado isso, mas qualquer ajuda que você puder fazer aí pro nosso amigo Russo Zidane, que você pode colaborar, se você puder colaborar com R$20, é o que estamos pedindo aí pros amigos, né? Se você puder colaborar com R$20, beleza, é só você colocar aí a chave Pix, eu vou mandar aí em favor de Júlio Carlos Arcis no Nubank. Chave Pix do Russo Zidane, o Júlio Carlos Arcis, é o 024, né? 99745670. Repetindo, seu Joaquim, 24999745670. A sua solidariedade pode ajudar o nosso amigo Russo a se recuperar, comprar as pomadas e seguir em frente. O que a gente fala aqui, né, meu amigo? Hoje nós estamos pedindo por alguém, amanhã a gente não sabe se nós vamos estar pedindo a alguém, né? Então a gente sempre fala isso. Hoje a gente está pedindo, amanhã a gente não sabe se, né, como é que vai ser. E quando a gente faz aqui um pedido, alguma ajuda para algum ouvinte ou alguma instituição, é porque a gente realmente conhece aquela instituição, a gente já foi, já acompanhou, a gente conhece o caso daquela pessoa, a gente conhece a pessoa que, infelizmente, né, hoje em dia tá muito difícil a gente pedir ajuda para alguém, porque a malandragem tá aí, tá todo mundo aí querendo tirar proveito de alguma coisa, não é verdade? É verdade. Então a gente também tá pedindo aí, se você puder ajudar, outro trabalho que a gente aqui aplaude, a gente acompanha, é aí da nossa amiga Márcia Cristina, na Casa Rosa em Barra Mansa. Casa Rosa em Barra Mansa, Márcia Cristina, sua equipe, eles ajudam aquelas pessoas que necessitam, né, de um tratamento de câncer, que vem aqui de municípios vizinhos, às vezes de municípios até bem longínquos, vem para cá para poder se tratar. Chega aqui, não tem uma estrutura, não tem um local para comer, para tomar um café. Então a Casa Rosa é uma sustentação para essas pessoas. E a gente pede aí, você, se puder colaborar com a Casa Rosa, muito bom, você vai se sentir melhor. A gente sabe, hoje em dia tá difícil você falar assim, antigamente a gente até falava, né? Vou ajudar, vou dar uma cesta básica.
Mas hoje em dia, nem todo mundo está em condições de fazer isso. A gente sabe disso. Mas olha lá, meu amigo, você comprar lá um quilo de fubá, um quilo de feijão, um quilo de arroz, certo? Comprar lá alguma coisa, você vai estar ajudando, né? Você vai estar ajudando bastante e se cada um der um pouquinho vira, na verdade, um montão. Então, se você puder ajudar lá no Bramil Supermercados, eu já vi, tem um carrinho lá pedindo quem fizer suas compras, pode deixar depositado lá, a direção do supermercado depois entrega lá para Márcia. E você também, se quiser mais informações, quiser ajudar de outra forma também, até voluntariamente, você pode ir lá na Casa Rosa procurar lá a nossa amiga, a Márcia Cristina, ali na rua Jorge Lócio, número 182, no centro da cidade de Barra Mansa. Portanto, tá dado o recado aí. E você, meu amigo, minha amiga, segue.

99246-5252. Volto daqui a pouquinho com vocês com mais músicas, notícias e informações.

0: Uma sábado à tarde, sou eu, Albano Valério, estamos juntos, eternamente juntos, estamos aqui pela nossa web rádio Nova Esperança, também aqui na Rádio Acesa 87,5 FM. Lembrando sempre a você, meu amigo, minha amiga, você pode ligar para cá, mandando aqui pelo nosso WhatsApp, melhor dizendo, né? Você manda para cá a sua mensagem, o seu pedido musical, a sua reclamação, e a gente vai colocar no ar. Não precisa mandar agora exatamente, você pode mandar sábado, domingo, feriado, a hora que você quiser. A nossa rádio aqui funciona 24 horas, tanto a Rádio Acesa FM 87,5 FM, como também a nossa web rádio Nova Esperança. Seja nosso parceiro aí, você, meu amigo comerciante, você aí, meu amigo profissional liberal, você também, ouvinte, pode mandar para cá, que aqui a gente manda ver. Olha, vamos aí a um resumo, fato ocorrido, né? Nessa semana, na quinta-feira, dia 16 de julho, faleceu aí o jornalista brasileiro Renato Machado, da Rede Globo de televisão. O Renato Machado era um profissional que eu particularmente gostava muito. Ele era apresentador, jornalista. Ele nasceu no Rio de Janeiro em 21 de março de 1943 e faleceu agora, portanto, nessa quinta-feira, dia 16 de julho. Ele era uma pessoa muito querida aí entre os seus amigos, jornalistas. Ele era brasileiro, foi casado com a Danusa Leão, quem não lembra aí da Danusa Leão, foi casado com ela durante os anos de 1980 a 2011. Depois ele casou com a Mônica Morel, e desde 2011 e até agora, na data da sua morte, teve como filhos somente a Maria Eduarda Machado. Maria Eduarda Machado. Ele era jornalista, apresentador de televisão, repórter. Os seus principais trabalhos aí, para quem não se lembra do Renato Machado, foi no Bom Dia Brasil, no Jornal da Globo, Jornal Nacional e Rede Globo. Portanto, a gente aqui apresenta aqui aos fãs, à família do Renato Machado, as nossas sinceras condolências. E você aí, meu amigo, minha amiga, continua com a gente aqui. Continua participando através do nosso WhatsApp 024-992-406352. É o programa Sábado à Tarde. Sou Albânio Valério. Tamo juntos. Eternamente juntos.
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0: Hemonúcleo de Barra Mansa está com estoque sanguíneo em nível crítico. O Hemonúcleo de Barra Mansa está precisando de todos os tipos sanguíneos, em especial A negativo, B negativo, AB negativo e O negativo. A unidade faz um apelo para a população doar e ajudar a repor o estoque que se encontra em estado crítico. As doações podem ser feitas de segunda a sexta-feira, de 7 às 11 horas. O local fica na rua Pinto Ribeiro, número 205, anexo à Santa Casa de Misericórdia, no centro da cidade. De acordo com a coordenadora do Hemonúcleo, Thaís Mendes, o número de voluntários no último mês foi abaixo do esperado. Estamos sofrendo com a falta de doadores à unidade. Normalmente, em períodos de frio, ocorre uma baixa, mas no mês passado, o número de doações foi o menor que atendemos no ano, explicou Thaís, acrescentando. É por isso que precisamos do apoio da população para repor o estoque de sangue. Quero fazer um convite para quem nunca doou, conheça a nossa unidade e será muito bem-vindo, ressaltou. Para doar, é necessário ter entre 16 e 69 anos. Para o idoso, a primeira doação deve ser feita até 59 anos, 11 meses e 29 dias. Menores de idade só podem doar mediante autorização dos responsáveis. Deve estar com a saúde em dia, pesar no mínimo 50 quilos, não ter ingerido bebida alcoólica no mínimo 12 horas antes da doação. Caso tenha feito tatuagem, a pessoa deve aguardar 6 meses após a realização da mesma. Quem for doar, pode estacionar o veículo no pátio da Secretaria Municipal de Assistência Social e Direitos Humanos, na rua Oscar da Silva Marins, número 55, também no centro da cidade. Da redação, Lila Brás.
1: Programa Sábado à Tarde, eu sou Albânio Valério, tamo juntos, eternamente juntos, estamos aqui, vamos estar até as 14 horas, você aí, meu amigo, minha amiga, participando comigo através do nosso WhatsApp, 024 992 40 6352. Olha, Adriano Martins, tá igual o time do Brasil, rapaz, tá vacilando. Eita, nós, fala em Brasil, né? Estamos aí, final de Copa do Mundo, tem jogão hoje tem jogão, amanhã também é decisão, é Copa do Mundo. Vamos falar de Copa do Mundo, meu amigo Adriano Martins.

É, gente amiga, temos que falar, né? Final, Copa do Mundo, foram mais de cento e não sei quantos jogos. Eu sinceramente falando pra vocês, a maioria dos jogos até que eu acompanhei, falando honestamente pra vocês, foi uma Copa do Mundo até legal, mas decepcionante pra todos nós brasileiros, né? Aquela vergonha, aquelas moçoilas lá, parece que em vez de usar chuteira, estavam usando sapatinho de salto alto e sainha, né? É diferente aí da seleção. Mas fato é que hoje tem jogão de bola, hoje é sábado às 18 horas, hoje é 18 de julho, sábado, tem a decisão aí, terceiro lugar lá em Miami, a equipe da França e Inglaterra. Olha, eu vou ser honesto para vocês, eu não acreditava que a França pudesse ser eliminada, e claro, como todo brasileiro, eu estava aí esperando que a Inglaterra pudesse fazer o serviço sujo, despachar a Argentina, né? Como bom brasileiro, a gente não torce para a Argentina, mas eu vou ser sincero para vocês, a gente tem que dar o braço a torcer, porque, porra, dá uma inveja do caramba a gente ver o time da Argentina jogar e a gente ver essa rapaziadinha do Brasil, aí essas moçoilas, né? De saltinho alto. E depois ainda quer culpar o Neymar. Com todo respeito, tô defendendo o Neymar, mas pô, eu sou fã do Neymar sim. Neymar é o cara que se sacrificou, o cara que quis jogar a Copa do Mundo e no final das contas simplesmente não deixaram o cara jogar, jogou 25 minutos e aí querem imputar a ele a culpa da derrota do Brasil. Ah, o cara bateu aquele pênalti com a maestria que aquele outro infeliz lá, o Bruno Guimarães, seja aquela lambança, errar é humano. Todo mundo perde pênalti, até os maiores craques, a gente sabe disso, não estão penalizando um rapaz. Mas quem tinha que estar em campo era o Neymar, que é o Neymar, é o cara que se entrega, é o cara que se dedica à seleção brasileira. Enfim, né, o Mr. Ancelotti. Diz que o Mr. Ancelotti ficou insatisfeito, por isso até, eu não sei, é suposição. É o que eu ouvi falar, não tenho prova, não estou dizendo que foi realmente isso que aconteceu. Mas a galera falando aí que o Mr. Ancelotti ficou contrariadíssimo, porque impuseram, né? A convocação do Neymar. Quem impôs foi o povo brasileiro, não, quer dizer, quem impôs foram empresários do Neymar, o pai do Neymar. Mas é, quer dizer que o povo brasileiro, a maioria que a gente conversava, todo mundo queria o Neymar. O que o povo brasileiro pensava, que acompanha futebol, o cara que não tem dinheiro para comer, mas vai no estádio, esse queria o Neymar. Então esse não entende nada. Quem entende é os empresários, o pessoal da CBF. É revoltante, né, galera? Mas olha, vamos voltar aqui à França e Inglaterra, a Copa do Mundo, a disputa do terceiro lugar. Portanto, hoje, sábado, 18 horas, lá em Miami. Esse jogo vai ser transmitido somente pela Cazé TV, Prime Video e Disney, que na verdade é só a Cazé TV mesmo que está transmitindo, os outros só reproduzem. Vocês vejam só, né? Que coisa, o Cazé, rapaz. Cazé foi e ganhou. Aí bancou, colocou a Globo no bolso, o SBT no bolso, Bandeirantes então nem se fala, né? Bandeirantes é só no radinho. É isso aí, Cazé, parabéns, o cara humilde chegou devagarzinho e tomou conta do pedaço, desbancou a poderosa Globo. Mas amanhã, domingo, 19 de julho, 16 horas, em Nova Jersey, Espanha e Argentina. Esse jogo, aí sim, a Globo, a Cazé TV, o SBT, o Sport TV, a Prime Video vão transmitir esse jogo direto de Nova Jersey. Então amanhã, 19 de julho, 16 horas, vamos nos despedir de verdade da Copa do Mundo. A Copa do Mundo 2026.
E a escalação dos dois times está sendo aí mantida em segredo, vai ser revelada aí na hora do jogo. É importante a gente lembrar aí que nós vamos ter aí o Lionel Messi pela Argentina, já aí o jogador maior artilheiro da história da Copa do Mundo, maior participação, quer dizer, desbancou na pior das hipóteses aí o seu próprio compatriota, o saudoso Dom Diego Armando Maradona. Portanto, amanhã, 16 horas. É, até fazer um comentário aqui. Eu vi, achei muito legal, comprovado, não é fake news, não é inteligência artificial nem nada. Mas eu vi publicado aí um vídeo aí que a Unicef disponibilizou aí para as redes sociais, para a imprensa em geral, o Messi numa campanha humanitária, dando banho em nada mais, nada menos do que o Yamal, craque da Espanha. Então, rapaz, você vê o que, que é a vida, né? Como a vida dá voltas, como a vida aproxima as pessoas. Muitos anos depois, o Yamal da Espanha era um bebê. Messi dando banho mesmo, o Yamal ali dentro da banheira, o Messi dando banho nele, numa campanha publicitária, humanitária. E hoje estão aí se enfrentando e vai ter porrada lá, pode ter certeza que Messi e Yamal vão lá se engalfinhar aí, porque os dois querem o título de campeão do mundo 2026. E nós aqui, brasileiros, tadinho do povo brasileiro, tadinho dessa galera sofredora. Ai, meu Deus. É difícil, é muito difícil um negócio desse. Gente amiga, eu sou o Urbano Valério, é o nosso programa Sábado à Tarde, Copa do Mundo, é aqui com a gente também, o Web Rádio Nova Esperança, Rádio Acesa 87,5 FM.

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1: Novas áreas de instabilidade voltam a se formar no sul do Brasil. E com isso, a perspectiva para este final de semana é de chuva pontual e volumosa, que pode vir acompanhada de granizo, trovoadas, além de rajadas de vento de moderada a forte intensidade. A explicação é da especialista em meteorologia da empresa TempoK, Maria Clara Sasaki.
2: As chuvas começam na região de fronteira com o Uruguai e devem se espalhar para outras regiões, podendo pegar áreas centrais, região também do sul do estado, áreas litorâneas e até algumas instabilidades concentradas, podendo avançar na região de Porto Alegre. No entanto, vale destacar que a chuva mais intensa, mais pesada, se concentra nas regiões mais ao sul durante este final de semana. Então, áreas da região da Campanha, fronteira oeste.
1: Maria Clara especifica que esse não é um sistema que consegue avançar para outras regiões do país. Podemos sim ter chuva isolada em estados como Santa Catarina, mas no máximo nas áreas de divisa com o Rio Grande do Sul. Entre o Paraná, os estados do Sudeste, do Centro-Oeste e no interior do Nordeste, uma massa de ar seco deve derrubar a umidade ao longo do final de semana, o que exige cuidados com a hidratação e com risco de queimadas nas áreas de campo.
2: Temperaturas mais elevadas à tarde, sensação de frio entre noite e madrugada, então aqueles dias com grande amplitude térmica, típico desta época do ano, né? O dia começa com temperaturas mais baixas e na parte da tarde sobe um pouco mais, a umidade aí ficando abaixo de 30%, exigindo muito mais a hidratação. Alto risco também de queimadas, norte do estado de São Paulo, interior de Minas Gerais, todo o centro-oeste do Brasil, interior do Nordeste, a nebulosidade dissipa, né? Durante o final de semana e aí por isso o risco de queimadas volta a ficar elevado aí no interior do Brasil.
1: O litoral do Nordeste também pode ter chuva passageira entre sábado e domingo, alternada com períodos de tempo firme e abafado. Já o extremo norte também pode ter chuva nos estados do Amapá, Roraima e no norte do Pará, mas Tocantins, sul do Pará e sul do Amazonas têm expectativa de tempo mais seco, justamente influenciado por essa massa de ar que impede a formação de nebulosidade no interior do Brasil. Agência Rádio Web, produção e reportagem, Breno Zonta.
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programa Sábado à Tarde, sou eu, Albânio Valério. Estamos juntos aqui na voz que não quer se calar, a voz do rádio, a voz do povo. Gente amiga, amanhã tem decisão, final de Copa do Mundo. Você vai torcer para Espanha, você vai torcer para Argentina. Eu quero ver o que que vai dar. 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

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É, tocar o Rick Valen aí com a galera, né, meu amigo Adriano Martins? Dando um abraço todo especial aí pra essa galera também, Tia Linha Ramos, lá no bairro lá da Colônia Santo Antônio, Papainha, né, Condomínio Morada do Sol. Então, pra essa galera toda aí, vamos aí tocar Rick Valen.

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Nosso programa Sábado à Tarde, hoje aqui parabenizando mais uma vez aí a nossa cidade de Volta Redonda, querida Volta Redonda, ontem 72 anos, salve a nossa cidade, temos que valorizar, né? Volta Redonda é uma cidade realmente maravilhosa, temos que dar valor àquilo que temos. Meus amigos, minhas amigas, é o nosso programa de todos os sábados aqui, agradeço a você que está participando comigo através do nosso WhatsApp, o 992406352. Meus amigos, olha, semana passada nós recebemos aqui uma reclamação de uma ouvinte, pedimos aí ao site Volta Redonda para tomar providências e infelizmente, né, site Volta Redonda, tá difícil, tá complicado. Tá complicado pra caramba, sai de Volta Redonda. Tá aí, não tá cumprindo com a sua obrigação, vamos assim dizer, né? Tá uma vergonha, uma verdadeira vergonha esse sai de Volta Redonda. Vamos pedir aí a direção aí que ouça a nossa reclamação.

0: ligação, fizemos semana passada, não tivemos resposta, e a nossa ouvinte também mais revoltada ainda, porque afinal de contas um ano sai de Volta Redonda, sai de Volta Redonda, um ano que tem lá um esgoto vazando na rua Farias de Brito, número 540, no Eucaliptal. É, gente amiga, um ano esgoto vazando na porta lá da nossa ouvinte. Ela já tem várias reclamações no site Volta Redonda, nós já passamos aí, tem ordem de serviço, tem tudo, e até hoje, site Volta Redonda não tomou nenhuma providência. Nós esperamos, acreditamos que não vamos ter que comemorar 2 anos de um serviço porco, mal feito, quer dizer, um serviço que não foi feito, né? Não podemos nem dizer que é um serviço mal feito, que não foi feito. Sai de Volta Redonda, vamos resolver isso, vazamento de esgoto, pô, sai de Volta Redonda, é básico, né? É coisinha básica para ser resolvida, né? Então anota o endereço, Rua Farias de Brito, número 540, Eucaliptal, esgoto na porta da nossa ouvinte. É, minha gente amiga, tá difícil, situação complicada. É, tá, a gente aqui, é o que eu falo, você pode ligar pra gente, nós estamos aí pra ajudar a você, ouvinte, pode mandar aí o seu recado, o seu pedido musical, a sua reclamação, através do nosso WhatsApp, o 992406352. Lembrando sempre a você, meu amigo, minha amiga, amanhã, decisão, final da Copa do Mundo, Espanha, Argentina, que você acha? Meu amigo doutor Diogo Balieiro, ex-prefeito da cidade de Resende, 2 vezes prefeito, né? É, eu gosto muito do doutor Diogo Balieiro, afinal de contas, tem lá uma obra dele que eu acho que é exemplo para todo mundo ser seguido. Quando foi prefeito da cidade de Resende, doutor Diogo Balieiro criou lá o hospital veterinário, só para quem, né, tem seu cachorrinho, sabe como é que é, tem seu animalzinho de estimação, é que sabe quem é. Eu tô aqui com a minha cunhada, nossa branquinha aqui, nossa cachorrinha, tá internada aqui numa clínica em Barra Mansa, clínica veterinária. Deixa eu falar uma coisa, viu? Só a gente ter uma obra dessa pra gente dar valor, porque veterinária, oh meu Deus do céu, tá complicado, tá mais caro aí tratar de um animal do que de uma pessoa, viu? Falar sério, não tá fácil não, mas lá em Resende, lá no hospital veterinário, é uma obra espetacular, não se paga nada, os animais são bem tratados, a equipe médica lá de veterinários são excelentes, são pessoas realmente dedicadas. Então parabéns aí, doutor Diogo, que isso seja seguido, né? A gente espera sempre que as boas coisas sejam seguidas. A política às vezes tem esse problema, né? O cara se elege, ele não pode colocar a azeitona na empada do adversário, como eles dizem, e às vezes as boas obras elas acabam por causa disso, né? Mas tá marcado aí, parabéns doutor Diogo Balieiro, a gente fica muito feliz. Doutor Diogo Balieiro é oftalmologista lá em Resende também, né? É um profissional exemplar também na sua área da oftalmologia. Gente amiga, vamos lá, vamos seguir aí com a nossa programação. Amanhã tem Espanha, amanhã tem Argentina, hoje tem em França, La France, Dembélé, aquela rapaziada lá do Arco Bobeira, e dançaram, vão jogar com a Inglaterra hoje. Hoje é às 18 horas, viu? 18 horas hoje, amanhã Argentina e Espanha às 16 horas, não perder. Mas para falar de Copa do Mundo, vamos convocar ele, nosso amigo, ele sabe tudo de futebol, é catedrático, nosso amigo Adalto Mendes, falando da final da Copa do Mundo e outras coisas também, sempre falando aí sobre o esporte que agora volta aí com o Brasileirão, aquele campeonato brasileiro, aquele campeonato, né, Adalto? Campeonato em que o porrão deixa de comer pra assistir, no final das contas, nem jogador aqui do Brasil eles convocam, é uma seleção de empresário. Aí chega na Copa do Mundo, põe aquelas moçoilas de saltinho alto, não podendo dividir bolinha com ninguém. Ai, meu Deus, horrorosa. Aí põe aqueles caras lá, né? E no final das contas, o que que a gente ainda torce? Ah, me ajuda aí, viu? Vergonha da inveja da Argentina, viu? Dá pra gente sentir inveja da Argentina, infelizmente. Então é com você aí, meu amigo Adalto Mendes, o que temos aí do esporte, meu amigo?
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0: Amiga do Edson, eu, Albano Valério, é o nosso programa sábado à tarde, nosso programa de todos os sábados aqui, produção Rádio Acesa 87,5 FM, também uma coprodução da Rádio Web Rádio Nova Esperança. Você participou aqui comigo através do nosso WhatsApp, o 992406352. Eu digo que participou porque, infelizmente, dia

É, gente, a Liga Dourado, infelizmente chegou a hora de eu ir embora, mas eu quero me agradecer a você que esteve aqui comigo, você aí que participa sempre com a gente através do WhatsApp 024-992-40-6352. Amanhã vamos saber quem vai ser o campeão do mundo, Argentina ou Espanha. É, vamos continuar aí na interação com o nosso programa, nossa rádio, as nossas rádios, através aí, meu amigo do radinho, através das redes sociais, Facebook, WhatsApp, estamos também aí pelo Instagram, também pelo Telegram. Galera, gente amiga, muito obrigado, se Deus quiser e assim permitir, semana que vem, tô de volta. Aquele abraço, muito obrigado. Fui!

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2: Este é o Giro de Notícias. Eu sou Cassie Balog e você acompanha os destaques do momento. O presidente Lula afirmou que só vai comentar o tarifaço dos Estados Unidos depois que o presidente Donald Trump se manifestar sobre o tema. Lula disse ainda que não permitirá que a sociedade brasileira seja enganada e reforçou que o Brasil exige respeito nas relações internacionais. O ministro da Fazenda, Dário Durigan, afirmou que o governo estuda medidas de reciprocidade previstas em lei, mas seguirá negociando com os Estados Unidos e descartou, por enquanto, falar em retaliação. Nesta sexta-feira, os Estados Unidos realizaram também a 7ª noite consecutiva de ataques contra alvos no Irã. Segundo o Comando Central estadunidense, a ofensiva busca reduzir a capacidade militar iraniana. Em resposta, um assessor do líder supremo do Irã afirmou que o país está preparado para iniciar uma ofensiva total caso os ataques continuem pelos próximos dias e alertou que a resposta poderá ir além de ações de retaliação. Para reforçar o combate à desinformação nas eleições 2026, o Tribunal Superior Eleitoral assinou um acordo com grandes empresas de tecnologia. Além de manter ações contra notícias falsas sobre o processo eleitoral, o novo compromisso aumenta o enfrentamento ao uso ilegal de inteligência artificial para manipular imagens e vozes de candidatos. O acordo foi firmado com plataformas como Google, Meta, X, TikTok, Telegram e empresas de IA. O Tribunal de Justiça do Rio de Janeiro negou um recurso da defesa do ex-vereador Dr. Jairinho, que buscava anular o julgamento que o condenou a 43 anos e 9 meses de prisão pela tortura e morte do menino Henri Borel. A corte entendeu que não houve ilegalidade na decisão que manteve o julgamento na capital e afirmou que o recurso exigiria reanálise das provas, o que não é permitido nessa fase do processo. Milton Nascimento, um dos maiores nomes da música brasileira, está internado desde a última quinta-feira com pneumonia. Segundo a equipe do artista, ele está estável, apresenta boa evolução clínica e deve receber alta nos próximos dias para continuar o tratamento em casa. Milton tem diagnóstico de doença de Parkinson e demência por corpus de Levy. A partir deste fim de semana, os sorteios dos concursos regulares das loterias Caixa, que eram realizados aos sábados, passarão a ocorrer aos domingos às 11 horas da manhã. Com a mudança, o prazo para apostas também foi ampliado. Será possível registrar jogos até às 10h45 da manhã de domingo nos canais eletrônicos e até às 22 horas de sábado nas lotéricas e no aplicativo. O próximo sorteio da Mega Sena tem prêmio estimado em R$35 milhões. O Giro de Notícias é uma produção da Agência Rádio Web. Texto e apresentação, Cassie Balog. Edição, Thiago Pedruzzi.
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0: hora certa.
1: Rádio Acesa FM, 1:44.
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2: Hora certa. Hora certa.
3: 2 horas.
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Hoje é dia 18 de julho, hoje é dia nacional do trovador e dia internacional de Nelson Mandela. Tem aniversário de Baby do Brasil ou Baby Consuelo, cantora brasileira, Vin Diesel, ator norte-americano, Tadeu Schmidt, jornalista, e Luísa Sonza, cantora. Nos fatos históricos, a gente lembra que em 1841, Dom Pedro II era coroado imperador do Brasil aos 15 anos de idade. Em 1959, o cachorro Bidu. Em 1959, o cachorro Bidu foi apresentado como o primeiro personagem do cartunista Maurício de Souza, criador da Turma da Mônica. Em 1980, a TV Tupi, primeira emissora latino-americana, saía do ar definitivamente. E em 1999, as tropas americanas e inglesas matavam 17 civis no sul do Iraque, em um dos piores ataques da ofensiva contra Saddam Hussein. Amanhã tem mais Agenda do Rádio pra você. Até lá!

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4: Muito bem, senhoras e senhores, estamos de volta com mais um programa Planeta Eurodisco. Por aqui, MC Carlos Canton, fazendo a festa com você a partir de agora em mais uma edição do Planeta Eurodisco. Estamos no meio do mês de julho de 2026 e as músicas estão bombando. Hoje nós vamos trazer aqui novidades para você, tá? Vai ter muita novidade aqui. Prepare-se, porque nós coletamos algumas músicas aí que estão fazendo parada, fazendo sucesso nas paradas, aliás, na Europa, né? O Eurodisco continua vivo e tem muita música nova no estilo aí dos anos 80, bem parecido com os anos 80, uma pequena roupagem aí para atualização do ano. Então fica atento aqui que durante o programa a gente vai estar trazendo essas músicas novas para você curtir aqui. Mother Talking Stale, mais o Alex Blue, que tá bombando aí no estilo também, entre outros que nós vamos trazer nessa edição do programa. Vamos começar aqui com os clássicos, CC Cat, isso, depois tem Bad Boys Blue e Babies Gang, para começar muito bem o nosso Planeta Eurodisco de hoje.

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1: Happy Song, Happy Song com Babies Gang aqui na programação do Planeta Eurodisco neste final de semana, começando muito bem o nosso programa, já agitando aí no estilo Euro anos 80. Essas são raiz, né? Três músicas raiz aí para você curtir na programação aqui do Planeta Eurodisco com MC Carlos Canton. Nosso WhatsApp para você falar aqui com a produção do programa é o 47 98909 0811. Temos aqui uma produtora de áudio onde fazemos vinhetas, chamadas e toda a produção da plástica da sua emissora de rádio web ou rádio comunitária, rádio comercial. Fique à vontade aí para entrar em contato com a gente no 47 98909 0811, programa Planeta Eurodisco que volta já.
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3: No Brasil ainda falta representação política para mulheres em

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1: Estamos de volta, senhoras e senhores, com o Planeta Eurodisco, por aqui MC Carlos Canton, trazendo para você agora. Tava ansioso por esse momento, né? Trazer aqui alguns, vamos trazer dois, três blocos aí de novidades para você saber que o Eurodisco não parou, não acabou lá nos anos 80, continua vivo como nunca. E o Modern Talking Style, né? Estilo Modern Talking, digamos assim, é uma banda que tem a voz idêntica do Modern Talking original, o estilo é idêntico e faz músicas muito parecidas com as do Modern Talking original. Nós já tocamos aqui algumas músicas deles, mas hoje nós achamos uma versão de SOS for Love, né? Brother Louie, Atlantis Calling, SOS for Love, uma versão exclusiva do Modern Talking Style. Depois tem um cara que tá fazendo o maior sucesso na Europa também, chamado Alex Blue. Anota esse nome aí. Alex Blue, Back to Paradise. É bem o estilo Eurodisco dos anos 80, só que o cara tá fazendo sucesso agora. E pra fechar, uma música que era rock nos anos 70, com um grupo de mulheres chamada Clothes. Fizeram uma versão aí remixada de Clothes Save Me. Também vamos trazer com exclusividade. Tava ansioso por esse momento. Vamos curtir então as novidades aqui do Planeta Eurodisco.
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0: Espero que você tenha gostado aí do Clout, a versão de Save Me 2026. Ficou demais, eu adorei a versão. Antes teve o cara que tá fazendo sucesso na Europa, principalmente na Itália, Alemanha, aquela região ali. Da Alemanha, da Itália, onde o pessoal curte muito o Eurodisco, né? Alex Blue é o nome do cara. E antes o Modern Talking Stale, que é o Modern Talking atual, não é o original, é um estilo Modern Talking, né? Mas muito parecido, muito legal com a SOS for Love versão 12 Remix, para você conhecer e curtir por aqui. Voltamos já com mais Planeta Eurodisco, ficar na linha por aí.
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2: O inverno é a estação mais fria, mas também é calmaria. São raras as tempestades nessa estação. É tempo de se jogar aos prazeres da época sem culpa. Curtir mais a sua casa, se permitir uma preguicinha gostosa ou até aquele chocolate quente tão acolhedor. 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É para valorizar o aconchego e recanto do lar. É para degustar mais do que chás e cafés quentes, mas também a vida, que continua bela até nas temperaturas mais baixas. 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
2: 2:42.
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4: Em 18 de julho de 1980, saía do ar a TV Tupi, a primeira televisão da América Latina. Acostumados à improvisação e à rapidez do rádio, os pioneiros não tiveram problemas em se adaptar ao moderno veículo e aprenderam muito. Ator virava sonoplasta, autor dirigia, diretor entrava em cena. A TV Tupi dos primeiros anos era uma verdadeira escola. 2 dias depois da primeira emissão, em 20 de setembro de 1950, estreou o primeiro programa humorístico chamado Rancho Alegre, com Mazzaropi. Alguns programas dos primeiros tempos da TV Tupi tornaram-se campeões de audiência e permanência no ar. Alô Doçura, Sítio do Pica-Pau Amarelo e o famoso telejornal Repórter Esso. A telenovela foi uma invenção da TV Tupi, que as exibia em capítulos semanais e era capaz de ousadias como mostrar o primeiro beijo na boca. Foi em 1951, na novela Sua Vida Me Pertence, que a atriz Vida Alves deixou-se beijar pelo galã Walter Foster. Em 1968, a novela Beto Rockefeller, de Braulio Pedroso, revoluciona a linguagem da televisão. A partir da figura de um anti-herói, surge um novo estilo de interpretação, mais natural. Nessa época, a TV Tupi revela mais uma geração de talentos. A emissora entrou em crise nos anos 70 com o aprimoramento das concorrentes. Os constantes atrasos dos salários mantinham um clima tenso na pioneira. Para piorar a situação, em outubro de 1978, um incêndio no prédio da emissora em São Paulo destruiu os novos equipamentos adquiridos que nem chegaram a entrar em funcionamento. As greves se tornaram rotineiras e em 1980, a emissora fechou o departamento de dramaturgia e dispensou os 250 funcionários que trabalhavam nesse setor. Faltando apenas 2 meses antes de completar 30 anos no ar, a Tupi tem 7 de suas 10 concessões cassadas pelo governo federal. Após a publicação da decisão no Diário Oficial da União, no dia 18 de julho de 1980, 3 engenheiros do Departamento Nacional de Telecomunicações, acompanhados da Polícia Federal, subiram ao 10º andar do edifício sede da TV Tupi de São Paulo, no bairro do Sumaré, e lacraram os transmissores. A emissora saía do ar. Permanece, entretanto, um acervo de 200 mil rolos de filmes, 6.100 fitas de videotape e textos de telejornais que contam 30 anos de muitas histórias do Brasil e do mundo. Este acervo foi digitalizado pela Cinemateca Brasileira e está disponível na internet no endereço bcc.org.br. 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Sonoplastia Messias Melo.
5: 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Estamos de volta com mais uma sequência do programa Planeta Eurodisco, transmitido por mais de 100 emissoras de rádio web, rádios comunitárias, rádios comerciais por todo o Brasil, né? Você ouve o programa Planeta Eurodisco. Vai falando aí para todo mundo que tem novidade. E a gente vai fazer mais um bloco aqui, claro, de novidades para você. Afinal de contas, me empolguei aí para trazer músicas legais, novas para você aí, beleza? Então tá certo, esse bloco aqui é o segundo bloco de músicas novas. Sônia, Make My Day. Eiti, pari, papaparapá. Gigi, de Agostinho Comi Commission. E ainda vai ter mais uma super novidade lá no final.
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0: Middle of the Road, Soleil Soleil. Curtiu? Lembra dessa dos anos 70? É, agora saiu a versão Eurodisco aí pra fechar essa super sequência de músicas nesse bloco do Planeta Eurodisco. Trouxemos dois blocos de músicas novas pra você curtir aí e já já voltamos depois do intervalo comercial com o Eurodisco Raiz aí. Segura por aí, já já nós voltamos.
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2: 2 horas e 59 minutos.

0: Jorge Matheus.
1: 3:02.
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3: A bola rolou nesta sexta-feira para dois jogos da 19ª rodada do Campeonato Brasileiro. No Rio de Janeiro, o Fluminense conseguiu um empate heróico diante do Red Bull Bragantino no Maracanã, 1-1, placar final. Detalhe que o Bragantino jogou boa parte do jogo com um a menos e o Fluminense conseguiu o gol de empate apenas nos acréscimos da segunda etapa, com o Ignacio, que falou e comemorou esse gol que garante um ponto ao Fluminense na tabela de classificação.
4: Feliz pelo gol, um gol importante, ajudou a equipe para sair com um ponto. Não era o que queríamos, claro que queríamos a vitória para dedicar o nosso torcedor, pelo tempo que ficamos distante aí, né, sem jogos, poder voltar ao Maracanã. Mas o Fluminense é isso, nunca se entrega, nos dedicamos até o final do jogo para buscar o resultado. Infelizmente a vitória não veio, mas esse ponto eu tenho certeza será importante aí para a sequência da competição.
3: Agora o Fluminense chega aos 32 pontos, mas se mantém na terceira colocação na tabela. Já a equipe do Bragantino sobe uma posição e agora fecha o G4 com 30 pontos. A outra partida, o Mirassol venceu o Grêmio em casa pelo placar de 2-1. O Grêmio está ali na beira da zona do rebaixamento, ocupando a 16ª colocação com um ponto a mais do Vasco, que é quem abre o Z4. Mirassol, mesmo com a vitória, ainda se mantém na zona do rebaixamento. E no jogo atrasado da 4ª rodada do Campeonato Brasileiro, o Bahia venceu a Chapecoense pelo placar de 2-0. Esse resultado faz com que a equipe baiana se mantenha na 6ª colocação e a Chape segue na lanterna do Campeonato Brasileiro. Agência Rádio Web com informações do Brasileirão, Daniela Esperon.
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9: Olá, galera, não para por aqui o nosso programa Planeta Eurodisco. Eu sou MC Carlos Canton. Você, emissora de rádio, então um abraço aí a todas as emissoras de rádio, rádio web, rádio comunitária, rádio comercial que reproduzem o programa Planeta Eurodisco. Um recado aqui pra você, ó. Se você precisa da chamada do programa pra veicular durante a semana, manda um zap aqui pra mim, 479-8909-0811. Fala direto comigo, eu gravo a chamada pra você. você tocar durante a semana, dizendo dia e hora que o programa toca aí na sua emissora, certo? Então tá aí a dica, 47 98909 0811, a gente bate um papo e a gente faz uma chamada super produzida para sua emissora tocar aí, avisando os ouvintes que o Planeta Eurodisco é parte da sua programação musical. Mas mix que nunca, grande, clássico, né? Sabrina Boy, Summertime Love e P-Lion, Happy Children. É clássico do Euro pra você. Planeta Euro.

0: Pilion, Happy Children, a criancinha feliz, né? É, o Pilion. Essa música que tem um som que não condiz muito com a letra e com o clipe, né? Ele tá falando de uma criança feliz, no videoclipe é um adulto brincando de ferrorama. É isso mesmo, a criança feliz, mas o som é desumano, né? Que sonzeira, que saxofone, que batida tem essa música. Sensacional. Happy Children com Pilion fechou essa edição aqui do esse bloco, né, do Planeta Eurodisco, que ainda tem muito mais pela frente. Segura por aí.
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1: Gente, Almanac Musical chegando no seu rádio, aqui Eduardo Maidana. E hoje falaremos de Bizarre Love Triangle, música lançada originalmente como single em 1986 pela banda britânica alternativa Dance New Order. A versão está incluída no álbum Brotherhood. É uma das músicas mais famosas do New Order e foi coverizada por diversos artistas, como a banda Friend, Echo Smith e também o cantor Brandon Flowers, da banda The Killers. Não há quem não lembre de discotecas dos anos 80, sem lembrar de Bizarre Love Triangle. Vamos ouvir um trechinho.

0: Até amanhã, tchau.
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3: E agora chegou a reta final aqui do nosso Planeta Eurodisco. Dois blocos para fechar o programa de hoje, essa edição. Lembrando você, alô, proprietário de rádio, você, diretor de rádio, coordenador, precisa da chamada do programa, fala comigo aqui, 47 98909 0811, ou então fala com o Jet aí da Jet Produções, que ele vai te passar o meu contato e nós vamos conversar e vamos fazer uma chamada bem legal aí para você tocar na programação, avisando seus ouvintes do dia e horário que toca o programa na sua rádio. Combinado? Agora chegou o bloco Batistaca, anos 90, The Jokers, Cowboy. Você vai lembrar de músicas sensacionais aqui, tá? Vai ter o Scatman John, saudoso, ele que já tá lá no andar de cima, né? O Scatman. Erasure, Run to the Sun e The Movement Jump. Everybody Jump. Essa bombou, né?
2: Pro

0: The Movement, Everybody Jump, Jump, Jump, Jump, Jump, Jump, Jump. Essa música, galera, e a loucura na pista de dança nos anos 90 foi nosso bloco Batistaca aqui no programa Planeta Eurodisco. Espero de coração que você esteja gostando. Hoje a gente fez aqui várias coisas diferentes, né? Tocamos já flashback raiz, já Eurodisco raiz, tocamos dois blocos de músicas novas pra você e agora aqui o bloco Batistaca, penúltimo bloco do programa. Já já a gente volta com a sequência final do Planeta Eurodisco de hoje.
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0: Legal, chegamos ao final de mais um programa Planeta Eurodisco com MC Carlos Canton aqui na sua rádio favorita, na sua rádio web, na sua plataforma de streaming, onde quer que você esteja, seja muito bem-vindo. Nós vamos encerrar agora com Bala Bala, clássico do Eurodisco com Francesco de Napoli, Savage e Peter Schilling, uma versão exclusiva de Major Tom, aquele mega sucesso do alemão Peter Schilling, que tem raízes no Euro e no synth pop também. Aumenta o volume que tá chegando a última sequência do Planeta Eurodisco de hoje.

0: Sensacional, versão exclusiva aqui do Planeta Eurodisco de Major Tom com Peter Schilling. Curtiu? Demais, né? É, essa você só ouve aqui no Planeta Eurodisco. Galera, um grande abraço a todos, bom final de semana. Semana que vem tem mais Planeta Eurodisco. Fique ligado com MC Carlos Canton em parceria com a Jet Produções aí, tá certo? E também com a Connect Mix, a grande parceira aqui do programa, desse projeto sensacional que não deixa você de fora, não deixa cair no chão, não afunda essa cultura sensacional do Eurodisco. Até a semana que vem, tchau!
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5: 87 4 horas e 21.
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Hoje é dia 18 de julho, hoje é dia nacional do trovador e dia internacional de Nelson Mandela. Tem aniversário de Baby do Brasil ou Baby Consuelo, cantora brasileira, Vin Diesel, ator norte-americano, Tadeu Schmidt, jornalista, e Luísa Sonza, cantora. Nos fatos históricos, a gente lembra que em 1841, Dom Pedro II era coroado imperador do Brasil aos 15 anos de idade. Em 1959, o cachorro Bidu. Foi apresentado como o primeiro personagem do cartunista Maurício de Souza, criador da Turma da Mônica. Em 1980, a TV Tupi, primeira emissora latino-americana, saía do ar definitivamente. E em 1999, as tropas americanas e inglesas matavam 17 civis no sul do Iraque, em um dos piores ataques da ofensiva contra Saddam Hussein. Amanhã tem mais Agenda do Rádio pra você. Até lá!

0: tô chegando, tá começando. Muito bom ter você junto conosco aqui na nossa rádio e esse programão que já é sucesso. Claro, só fala de sucesso, tem que ser sucesso. No ar então o Top 10 Brasil, com as mais tocadas no Brasil e no mundo. A gente faz um milkshake aqui com as melhores músicas e pra animar, claro, o seu fim de semana, você aí que tá trabalhando, você que tá folgando, você que tá de férias, você que tá de boa junto com a família ou quem sabe ao lado do seu avô, acompanhando a programação mais amada de toda a cidade, de toda a região. Valeu o carinho, hein? A nossa rádio pensa muito em você, em trazer sempre os melhores conteúdos. Eu quero saber de onde que você nos acompanha. Manda aí um oi pra gente nas redes sociais aqui da emissora. Muito prazer, eu sou o Renato Neves, o seu amigão aqui do rádio e a gente segue juntos, trazendo muita música boa, qualidade, inovação e o nosso jeito aí de fazer FM que só a gente tem. Vamos lá começar o programa? Tá no ar então o Top 10 Brasil.
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0: No 10º lugar de hoje tem Ed Brito e Samuel, Romance Rosa.

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2: Em oitavo lugar tem o som do Cleiton e Romário. Não Namora, participação do Zé Neto e Cristiano.

0: Intervalo pequenininho, pessoal. A gente volta já já trazendo muito mais músicas de animação no nosso jeito de fazer FM, de comunicar, no jeito que só a gente tem. Não sai daí não, que eu conto com você ainda.
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2: E aí, já de volta, trazendo alegria, muita música, muito sucesso. Programa Top 10 Brasil. O meu grande abraço a você, amigo ouvinte, onde quer que você esteja, para onde quer que você vá, o Brasil inteiro conectado através da Rede Mundial de Computadores. Alô você em casa, no carro, no trabalho, a você dono de casa, chefe de família, a você amigo patrão, gerente, funcionário, cliente amigo, a você folgando no fim de semana, a você trabalhando no fim de semana. É tanta gente boa, muito bom ter você junto conosco, hein? Mais uma vez, prazer, eu sou o Renato Neves, o seu amigão aqui do rádio, e a gente segue unidos, trazendo o melhor da música dentro do Top 10 Brasil. Simbora com a segunda colocação de hoje, é, tem o som do Eduardo Costa, Imagina Eu, Medalha de Prata.
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chegando o primeiro lugar de hoje. Medalha de ouro tem Bruno Rosa, Atriz Demais, participação do Murilo Huff. Bora acompanhar agora.

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1: Finalzinho então do Top 10 Brasil, agora vem chegando o Top Mundo, as mais tocadas lá fora do Brasil. Você também fica atualizado aqui, ó, no programa que é sucesso. Deixa você muito bem informado de tudo.
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0: após o Top Mundo, a gente acompanha as mais pedidas, aquelas mais visualizadas no YouTube, as mais tocadas nas principais plataformas aí digitais. Se você quer ficar bem atualizado, tá no programa certo, no horário certo, na rádio certa, fica pra nós, com o cara certo também. Aumenta o som que as mais pedidas já estão no ar.
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1: Finalzinho do horário, meu amigo, minha amiga, só resta agradecer a você o carinho, o rádio ligado, a participação. A gente se encontra agora somente no próximo fim de semana, trazendo muito som legal, muita música boa e esse jeito de comunicar que só a gente tem, com alegria, com simpatia e você do outro lado, que é muito mais importante. Beijo pra todo mundo, muito obrigado pelo carinho, semana que vem tem mais.

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5: 5:16.
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5: Segurança humana.
6: Médico explica o que são os conservantes encontrados nos cosméticos. A maioria dos cosméticos à venda no Brasil tem pelo menos dois componentes principais: fragrâncias e conservantes. Explicar o que é fragrância nem é necessário. Mas e os conservantes? Com a palavra, o médico Erasmo Tokaski.
7: O conservante, tem cosméticos que tem os conservantes e os antioxidantes, né? Então, são já hoje substâncias bem estudadas que, quando usadas, elas dão mais uma vida longa ao cosmético, no sentido de que ela não vai azedar, não vai dar aquele cheiro de azedo, não vai deixar com que ela fique amarelada ou escura, ou que altere a cor do cosmético. Então, eles são usados exatamente para isso, para não mudar a cor, a consistência e a cosmeticidade. Quer dizer, assim, aquele creme, que ele é creme, ele não pode virar água, tem que continuar, porque tem alguns cremes que você, se você deixá-lo alguns dias ou semanas quietinho, ele vai fazendo um sobrenadante, aquela substância que fica por cima. Então, esse creme está se separando. Então, os conservantes, os antioxidantes, eles são usados exatamente para isso, para manter a mesma qualidade daquele cosmético.
6: O doutor Erasmo também explica que os conservantes servem, em alguns casos, para garantir a qualidade dos cosméticos.
7: Tem algumas substâncias, alguns conservantes que eles têm essa substância, essa propriedade, porque se você usar um cosmético, imagine assim, você abre um pote, passa o dedo, normalmente deveria ser uma espátula, mas passa o dedo, fecha o pote e usa aquele creme, no dia seguinte vem ali, passa o dedo de novo, e assim é feito, quase todo mundo faz assim. Então, esse produto você pode levar para lá bactérias. E a hora que você fecha, você faz ali um meio de cultura. Um, dois dias depois você vai usar aquele produto, está pegando a bactéria que está ali e está trazendo para passar no seu corpo. Então, realmente existem alguns conservantes que são bactericidas ou fungicidas.
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0: 6:24.
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Confirma aí, aumenta o volume, vamos juntos, o Soda Pop começou. E pra abrir tem o som da britânica Lola Young. Messi, obrigado pela

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este que foi o quinto e último single de divulgação do álbum Thriller de Michael Jackson, lá de 1982, Human Nature, que voltou às paradas recentemente por conta do filme Michael. E aí, você assistiu? Essa cinebiografia ficou fantástica. Eu particularmente gostei bastante. E você? Conta pra gente aí. Rolou por aqui também nessa sequência sonzeira do BTS com Swim. Também o de Ferreiro Além do Fim, e a gente começou com a Lola Young. Messi, obrigado pela companhia, um ótimo final de semana, você ligado conosco, conectado no Brasil ou fora dele, pelo rádio, pelo site, pelo aplicativo, através da assistente de voz inteligente, onde quer que você esteja. É um prazer ter você ligado aqui na nossa programação. Vamos nessa, o Soda Pop continua. Agora com o britânico Ed Sheeran, que vem ao Brasil em breve. Azizan.

0: Swims com Bad Dreams pra você ouvir aqui no nosso Soda Pop, porque música é o nosso oxigênio. Rolou por aqui também a Sabrina Carpenter com Man Child e a gente começou com Ed Sheeran, ele que vem em dezembro ao Brasil em apresentação única, então não perde tempo, garante teu ingresso se ainda tiver, né? Porque pode ter acabado essa altura do campeonato, tem que conferir, né? Mas o Ed Sheeran é um super show e vale muito a pena. A gente ouviu nessa sequência o Azizan. Já depois do break tem muito mais música, fica por aí, Soda Pop volta já.
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2: No Brasil ainda falta representação política para mulheres indígenas.

de boa na lagoa, tá descansando nesse fim de semana? Ou você que tá no trabalho também, obrigado pela parceria, bom trabalho, tamo junto, né? Alguém tem que carregar o piano. Tem jeito não, só da Pop continua com mais música boa. A queridinha do momento, Taylor Swift, The Fate of Ophelia.

se me lembro, faz doer pra gente matar a saudade aqui no nosso Soda Pop e o nosso flashback. Ainda passou por aqui nessa sequência musicão do Coldplay, Feels Like I'm Falling in Love, também a Isa Causa e Sal, e a gente começou com a Taylor Swift com The Fade of Ophelia. Tudo de melhor pra você, um excelente final de semana, um prazer ter você ligado com a gente, curtindo as melhores e fazendo conosco o fim de semana mais top do rádio. Vamos nessa, o Soda Pop continua com Bruno Mars. O nome do som é I Just Mind.

0: Words of a Feather, Billy Eilish, pra fechar mais uma edição do nosso Soda Pop. Passou por aqui também nessa sequência o som do Victor Clay de novo. E ainda I Just Mind, do Bruno Mars, pra fechar mais uma edição do nosso programa. Por hoje era isso, senhoras e senhores. Obrigado pela parceria, audiência, votos de um excelente final de semana pra você. A gente se encontra, claro que sim, no próximo fim de mais uma edição do Soda Pop. Obrigado pela parceria de sempre. Tudo de melhor. Grande abraço. Tchau.
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chegando no nosso primeiro final de semana do mês de julho. É isso. Batam palmas porque esse mês maravilhoso chegou. Mês de julho é assim, passa no passar, num piscar de olhos, né? E num estalar de dedos também. Mas vamos aproveitar que é a nossa primeira edição, hein?

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0: você aceitou meu convite, viu? Obrigado por tudo.
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1: 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Trazendo agora Marcelinho de Lima.

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melhores sequências você confere aqui na noite de sábado, programa Master DJ, Will to Power, Baby I Love You Way. Também tivemos Elton John com Nikita e o Beatles com Here Comes the Sun. Você já ouviu a música chamada For What It's Worth, de Buffalo Springfield? Essa música virou um dos maiores símbolos musicais dos anos 60. Embora muitos pensem que ela fala da guerra no Vietnã, a inspiração veio dos protestos conhecidos como Sunset Strip Riots, em Los Angeles, no ano de 1966. Esse som é absolutamente incrível. Escuta só.

Nessa sequência você conferiu o som de Lobo, I Did Love You, Want Me, Wicked Games com Chris Isaak, Buffalo Springfield, a primeira com For What It's Worth. Uma curiosidade agora sobre a música Broken Wings do Mr. Mister. Essa música foi o maior sucesso deles e alcançou aí o primeiro lugar na Billboard em 1985. A letra foi inspirada em um romance escrito pelo libanês Khalil Gibran, autor de O

0: esse som é absolutamente incrível, né? Hold Back the Years com Simple Red, antes teve o Phil Collins com Do You Remember? E a primeira desse módulo foi Broken Wings com Mr. Mister. Nós vamos ao nosso show do intervalo e voltamos na sequência com mais programa Master DJ. Fim de semana no seu trabalho.
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0: Ok, já estamos de volta com o programa Master DJ, os embalos de sábado à noite. Todo sábado a gente tá aqui trazendo para você essa seleção musical diferente, com muitos flashbacks e músicas novas também e muita curiosidade. Agora vamos falar sobre uma música nacional chamada Azul da Cor do Mar. Se você é das antigas, com certeza vai lembrar desse som incrível do Tim Maia lançado em 1970. Foi um dos primeiros grandes sucessos do cantor e já mostrava aí a sua mistura única de soul, funk e música brasileira, uma influência que marcaria toda a carreira do Tim Maia. Vamos ouvir então essa música, também tem uma letra muito interessante, Azul da Cor do Mar.